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1: Olá, eu sou o Luís Ferrão e esta é a música dos 30 anos, 40 anos, 50 anos e por aí fora. A primeira hora começa com uma banda alemã que toda a gente conhece.
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1: São os Scorpions, onde podem ouvir o baixista Francis Buchholz, que não resistiu à batalha contra o cancro, não especificado, e nos deixou a 22 de janeiro de 2026, aos 71 anos. Esteve na banda entre 1973 e 92 e participou nos álbuns mais populares do grupo, Blackout, Love at the First Sting e também Crazy World. Junta-te ao grupo Clube 80 no Facebook e pede para aderir, escolhe e partilhe comigo as tuas músicas preferidas dos anos 70, 80 e 90. Agora, vamos a isto, Bad Boys Running Wild. Bom fim de semana.

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1: Hoje começamos a todo vapor com um post no grupo 80 do Facebook da Dina Val de Coimbra. Aqui estão os Def Leppard, Pull Some Sugar on Me. Muito obrigado, bom fim de semana.

são canções como esta que me fazem estar aqui ao fim de semana. Liga-te ao grupo Clube 80 no Facebook, repete para aderir, escolhe e depois partilha comigo as músicas que te apetecer dos anos 70, 80 e 90. O José Duarte, que vive nos Açores, na Ilha do Faial, deixou no nosso grupo um videoclipe onde participam mais de 200 músicos, com este clássico dos Europe. Oh José, seja bem-vindo. Se não se importa, vai ouvir a versão original que o Lino Galveias, que é de Coimbra, mas trabalha em Praga, na Rechequia, também postou no nosso grupo do Facebook. Aqui está The Final Countdown desta banda sueca. Muito obrigado aos dois, um ótimo fim de semana.

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2: Junta-te ao grupo Clube 80 no Facebook, escolhe e partilha comigo as tuas músicas preferidas das décadas de 70, 80 e 90. A Elizabeth Machado deixou-nos esta cover dos Faith No More. Obrigado, Elizabeth. Aqui está I Started a Joke.

são canções como esta que me fazem estar aqui ao fim de semana. A antiga banda de Paulo Gonzo, os Mugrau Blues Band e Love Fashion. Agora ouvem Jean Vouvoir, um post no grupo do 80 do Facebook do João Conchinha de Coimbra. Jean Vouvoir é um cantor multi-instrumentista, produtor e compositor americano de ascendência haitiana. A Guitar World Magazine incluiu na lista dos 50 roqueiros negros mais influentes de todos os tempos. O catálogo musical mundial de Vouvoir contém mais de 600 títulos publicados. Como artista, produtor e compositor, ele vendeu mais de 40 milhões de discos. Em 2022, editou Bet My Soul on Rock and Roll, Diary of a Black Punk Icon, um livro com a sua autobiografia. Feel It é uma canção que ganhou destaque na banda sonora do filme de ação Cobra, protagonizado por Sylvester Stallone. Obrigado por esta música, João. Um ótimo fim de semana para ti.

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2: O lago Stravské Plezo é um lago de origem glacial situado a alta altitude, dentro da região dos High Tatras. É um dos locais mais visitados da zona, devido ao fácil acesso e à infraestrutura turística existente, incluindo hotéis, restaurantes e trilhos pedestres. Na Eslováquia, o lago é conhecido pelas suas águas calmas e pela forma como reflete as montanhas circundantes, especialmente em dias sem vento.
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4: Os furões são extremamente sociais entre si, entregando-se às brincadeiras e atividades com outros furões com bastante facilidade. São considerados monogâmicos, sendo que é comum observar que, após a morte de um dos elementos do casal, o animal sobrevivente frequentemente morre passado alguns dias, provavelmente por motivos de solidão ou depressão. Por esta razão, os principais criadores recomendam a colocação de três animais juntos como forma de evitar a morte por solidão, sendo que, no entanto, a criação de animais solitários é possível, desde que seja acompanhado de perto, com bastante atenção e disponibilidade de tempo para jogos e brincadeiras. Os furões são por vezes observados em atividades lúdicas, por exemplo, com gatos e pequenos cães, mas é recomendado bastante cuidado sempre que possam estar em companhia de animais desconhecidos, particularmente cães de raça terrier ou outras raças desenvolvidas ou treinadas com habilidades para a caça de animais do tamanho do furão. Dificilmente os furões conseguem socializar com coelhos ou ratos, uma vez que estes fazem parte da sua cadeia alimentar natural.
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6: Esta é a música dos trintões, quarentões, cinquentões e por aí fora, mas os mais novos também gostam destas canções. One Night in Heaven, os Zen People, antes de Michael Cretu e Samurai. Obrigado pela companhia, vocês são os maiores.

0: liga-te ao grupo Clube 80 no Facebook de Pet para Aderir, escolhe e partilha comigo as tuas músicas preferidas, essas mesmas que mais gostas dos anos 70, 80 e 90. A incrível Bonnie Tyler e Total Eclipse of the Heart. Um post no grupo Clube 80 do Facebook da Inês Moraes, que vive em Coimbra. As senhoras são sempre mais românticas. Obrigado, Inês. Tudo de bom para ti.
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0: vez Supertramp no Clube 80. Este clássico que se chama It's Raining Again foi uma partilha no nosso grupo do Facebook do José Canas de Coimbra. Um abraço, Canas. Eu gosto das duas músicas, mas não devo ser o único.
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0: Está quase completa a primeira hora do Clube 80. Agora, Hipertensão, uma das mais conhecidas desta banda de norte.
2: Olá, eu sou o João Grande Destaque e estou com o Luís Ferrão no Clube 80. Abraços para todos.

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The Time of My Life é uma canção de 1987 composta por Frank Previte, John De Nicola e Donald Markovich. Foi gravada por Bill Medley e Jennifer Warnes e usada como canção-tema para o filme Dirty Dancing, de 1987. Uma canção de Lionel Richie foi inicialmente planeada para ser usada como o final de Dirty Dancing, mas o coreógrafo Kenny Ortega e a sua assistente Miranda Garrison, que também interpretou a personagem de Vivienne no filme, escolheram The Time of My Life. A escritora do filme queria que fosse interpretada por uma famosa cantora dos anos 60, a fim de misturar elementos musicais contemporâneos com a estética da época. A escolha caiu inicialmente sobre Donna Summer e Joe Esposito, mas ela recusou por não ter gostado do título do filme. Em resposta, Bill Medley foi abordado repetidamente por Jimmy Yanner ao longo de 2 meses para que fizesse a gravação, mas também ele recusou porque a sua filha McKenna ia nascer e ele prometeu à esposa que iria estar presente. Yanner abordou então Jennifer Warnes, que tinha acabado de lançar um disco de canções de Leonard Cohen no ano anterior. Inicialmente, manifestou alguma relutância a ouvir a demo de Previte, mas acabou por ser persuadida por Yanner quando este lhe ofereceu uma grande quantia de dinheiro para aceitar a oferta. Aceitou, mas com a condição de poder cantá-la com Medley, que admirava muito. Uma vez assim, após o nascimento da sua filha, Medley voltou a ser abordado, desta vez com a oferta de Jennifer Warnes. Medley concordou então em gravar a música, com a condição de a gravar em Los Angeles. Ao cabo de tantas peripécias, a canção foi originalmente lançada em 10 de julho de 1987. Pretendia-se que fosse lançada a par do filme, mas a produtora Vestron Pictures tinha mudado a data de lançamento americana para agosto, sem notificar a RCA Records. Yanner rapidamente editou a canção do tempo original de 6:46 para 4:50 e assim poder passar na rádio. A canção ganhou o Oscar de melhor canção original. Com o lançamento do filme, The Time of My Life tornou-se um sucesso mundial e é uma das canções mais frequentemente tocadas na rádio. 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
2: A China deu início aos preparativos para o lançamento da missão lunar Chang'e 7 após a chegada desta sonda ao Centro Espacial de Wangshang, operação fundamental para analisar a presença de recursos como o gelo de água. De acordo com a Agência Espacial de Missões Tripuladas da China, todos os componentes da missão foram transferidos para o complexo de lançamento, onde terão início os testes e verificações antes da partida, prevista para a segunda metade deste ano. A Chang'e 7 faz parte da estratégia chinesa para intensificar a exploração do Polo Sul Lunar, uma região de especial interesse científico devido à possível presença de gelo em crateras permanentemente na sombra, o que, a confirmar-se, permite o acesso à água, um recurso fundamental para futuras missões de longa duração. A missão combinará diferentes operações, desde a órbita até à descida e deslocamento na superfície, com o objetivo de estudar o ambiente e os recursos dessa zona, bem como testar novas tecnologias para a exploração lunar. O programa Chang'e prevê continuar este roteiro com a missão Chang'e 8, prevista para 2029, que procurará avaliar a utilização dos recursos detectados e lançar as bases para uma futura presença humana na Lua. A China tem reforçado o seu programa espacial nos últimos anos, com missões como a alunagem da sonda Chang'e 4, na face oculta da Lua, e a chegada a Marte com o Tianwen 1, além da construção da Tiangong, que poderá tornar-se a única plataforma habitada em órbita baixa quando a Estação Espacial Internacional concluir a sua retirada, prevista para 2032.
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1: Três e quatro. 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
7: Nesta edição de Saúde 97, vou falar sobre a ansiedade, uma das perturbações de saúde mental mais comuns no mundo e em Portugal. A ansiedade é uma resposta natural do nosso organismo a situações de stress ou perigo, mas pode tornar-se um problema quando começa a interferir no dia-a-dia. Sentir ansiedade em momentos importantes, como antes de um exame ou de uma entrevista, é perfeitamente normal. O problema surge quando essa sensação é intensa, frequente e difícil de controlar, surgindo muitas vezes sem uma causa aparente. É aí que falamos de uma perturbação da ansiedade. A ansiedade pode manifestar-se de várias formas, como preocupação constante, muitas vezes com a sensação permanente de que algo de mal vai acontecer, dificuldade em relaxar, irritabilidade e muitos sintomas físicos, como palpitações, falta de ar, tremores, tensão muscular, dificuldades em dormir, dores de barriga, tonturas, entre muitos outros. Quem sofre de ansiedade está sempre em alerta, mesmo quando não existe um perigo real. Isto pode afetar o trabalho, o estudo, as relações pessoais e a qualidade de vida. A boa notícia é que a ansiedade tem tratamento. Estratégias como manter uma rotina equilibrada, praticar exercício físico regularmente, dormir bem e reduzir o excesso de estímulos ajudam muito. Em alguns casos, o apoio psicológico e acompanhamento médico são fundamentais. Falar sobre saúde mental continua a ser muito importante. Pedir ajuda não é sinal de fraqueza. E se a ansiedade interfere no seu dia-a-dia, fale com o seu médico assistente.
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1: Olá! No início do romance, temos uma família que num período de seca se desloca a pé, no limiar das suas forças, em busca de um refúgio, de um novo local para viver e trabalhar. É esta família que vamos acompanhar ao longo do livro e das várias dificuldades que vão ter de transpor. Esta não é uma família qualquer, é uma representação dos milhares, talvez até milhões, de brasileiros que, à mercê da sua miséria, que se manifesta de várias formas, se arrastam ao longo de uma vida que está no limiar da sobrevivência. A insegurança, a fome, a ignorância, a desumanidade, tudo contribui para um círculo vicioso de pobreza do qual não há escapatória possível. O homem, reduzido à sua dimensão animal, a partir da qual os sentimentos ficam embotados. A percepção da impotência e da exclusão a serem em simultâneo causa de retraimento e justificação para a violência. Há ainda nesta família uma cadela, baleia, que é testemunha e vítima da desorientação e da dor destas vidas secas. Escrita em 1938, é um retrato duro, numa linguagem crua, de um sertão feito de injustiça, exclusão social e abuso de poder. Trata-se do livro Vidas Secas, de Graciliano Ramos, autor que é considerado um dos maiores nomes da literatura brasileira e de quem este foi o quarto romance a ser editado. Boas ondas de leitura!
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Olá, o meu nome é Anselmo Câmara e eu sou assessor de imprensa. Eu escolhi esta música porque ela faz-me lembrar um momento muito quente e doce da minha infância, e a primeira coisa que me vem à cabeça quando a ouço é precisamente os bons momentos no recreio da escola, nos idos dos anos 80, da década de 80, em que nós, eu e os meus grandes amigos de infância, tentávamos replicar a presença em palco destes artistas. A primeira coisa que me vem à cabeça é mesmo isso, é esse sentimento de calor, de alegria por tempos mais simples e mais inocentes. Hoje, quando ouço essa música, é com muita nostalgia e com saudade dessa década e desses amigos e desses tempos mais simples na infância. Numa só palavra, eu defino esta música como energética, e a música da minha vida é The Final Countdown dos Europa.

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9: O Quinto Poder é um filme realizado por Bill Condon em 2013 e que conta a história do famoso WikiLeaks. Julian Assange e o seu colega Daniel juntam-se para vigiar pessoas influentes e poderosas. Com poucos recursos financeiros, eles criam uma plataforma que permite aos delatores expor de uma forma anónima informações confidenciais que deixarão expostos os segredos obscuros dos governos e os crimes praticados por grandes corporações. É dessa forma que Julian dá início às operações do polémico WikiLeaks. Mas quando Julian e Daniel têm acesso ao maior tesouro de informação confidencial da história dos Estados Unidos da América, lutam entre eles sobre uma questão essencial nos nossos tempos. Quais são os custos de manter segredos numa sociedade livre e quais são os custos de os expor? O Quinto Poder é a sugestão de hoje do 90 em Cine.
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1: Quer saber quantos graus estão agora em Pombal?
2: 18 graus.

0: 4 e 3. 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

No FM Flashback de hoje, destacamos Percy Sledge. Hoje podemos ouvir dois dos maiores clássicos da fase da Atlantic Records com o grande Percy Sledge, When a Man Loves a Woman e Warm and Tender Love, duas músicas maravilhosas e ótimos exemplos da balada Country Soul, que poderiam ter passado despercebidas pelo grande público se não tivessem sido interpretadas por este grande cantor de voz nasal. Todas as outras músicas são do LP I'll Be Your Everything, lançado pela Capricorn Records em 1974 e, sem dúvida alguma, o melhor trabalho de Sledge. 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

Em 1973, depois de 7 anos à sombra da Atlantic Records, Percy Sledge decidiu unir-se a Phil Walden, que, incentivado pelos velhos amigos Jerry Wexler e Hermit Earth, estava a tentar montar uma editora especializada na música do sul dos Estados Unidos, aproveitando o grande poder comercial de Allman Brothers Band. Este foi o melhor álbum gravado por Percy Sledge, com a produção de Queen Ivy e a participação de alguns dos melhores músicos americanos do momento. Este vocalista do Alabama extravasou as suas melhores qualidades como cantor em baladas cativantes como Walking in the Sun e I'll Be Your Everything, maravilhosos exemplos da união entre o country e o soul, magníficas demonstrações do domínio vocal e grandes momentos da mais pura emoção. É impossível escolher uma só música e ao mesmo tempo deixar de se emocionar com o murmúrio arrebatador de Blue Water e com a suave delicadeza de Behind the Closed Doors, na qual Percy Sledge parece estar a cantar de outra dimensão.

0: De qualquer forma, todas as músicas transmitem o calor de um cantor dedicado e feliz, de um homem simples, tranquilo e apaixonado, levado por um grupo de músicos que soube incitá-lo a revelar o mistério dos sentimentos através da sua deliciosa e apaixonada voz. É o romântico classicismo da Balada Soul.
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1: A 13 de junho de 1231, Santo António morre na cidade italiana de Pádua. Nascido em Lisboa, nos primórdios da nacionalidade, é considerado o santo português mais querido e popular. A 13 de junho de 2005, morre no Porto o escritor português Eugénio de Andrade. Como reconhecimento pela sua notável obra poética, traduzida para diversas línguas, foram-lhe atribuídos inúmeros prémios literários, tanto em Portugal como no estrangeiro, tendo ainda sido agraciado pelo governo português com o grau de Grande Oficial da Ordem de Santiago da Espada e a Gran Cruz da Ordem de Mérito. Escreveu também diversos livros para crianças.
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Não foram alguns textos publicados na imprensa, em especial nas revistas Sábado e Visão, e nos jornais Público e Diário de Notícias, e o centenário da Revolução de 28 de Maio teria passado ao lado dos portugueses, o que é pena. O 28 de Maio de 1926 deve ser lembrado pelos seus resultados. Positivos, que os teve, designadamente na recuperação económica e no fim da anarquia em que se vinha atolando, e nos menos positivos, o fim da democracia e a instauração de um novo regime autoritário de partido único que ficaria conhecido como do Estado Novo. Para melhor se compreender a situação conturbada que se vivia no país, aconselho o recente livro de Manuel Catarino intitulado A Revolução que colocou Salazar no poder. Numa linguagem acessível, ali se faz uma súmula da desordem em que os republicanos traziam o regime da democracia liberal e oligárquica, de conflito com a Igreja e de permanentes revoltas e sucessivos golpes de Estado, com atentados bombistas, greves e agitação social, e se documenta como acabou por ser instaurado um novo regime sob a liderança de Oliveira Salazar, como no Palácio Militar do General Oscar Carmona. Para se fazer uma ideia da luta política travada, iniciada nos últimos anos da monarquia e prosseguida até ao triunfo da Revolução de 28 de Maio de 1926, registra-se o número de governos durante os 16 anos da Primeira República, 46. 46 governos, alguns com a duração de poucas semanas e a existência de 8 presidentes da República. A 28 de Maio de 1926, o general Gomes da Costa, com o apoio entre outros chefes militares, entre os quais Mendes Cabeçadas, herói do 5 de outubro de 1910, e de grandes agentes económicos, desceu de Braga a caminho de Lisboa com o objetivo de regenerar a República. A sublevação militar triunfou, Bernardino Machado, Presidente da República, fez-se substituir por Mendes Cabeçadas, que ocupou as funções um pouco mais de uma semana, afastado logo por Gomes da Costa. Estava aberto o caminho para a ditadura que viria a manter-se por meio século. Gomes da Costa assume-se como presidente e chefe do governo, com o apoio de integralistas lusitanos, republicanos conservadores, monárquicos saudosistas, exaltados intelectuais. Chama Salazar para o Ministério das Finanças, mas por poucos dias. 2 meses em Lisboa, e face aos desentendimentos que observa entre Gomes da Costa e Cabeçadas, regressa desiludido a Coimbra e à sua universidade. É neste tumultuoso regime que, alguns meses depois do 28 de maio, surge Oscar Carmona em novo golpe militar, prendendo Gomes da Costa e mandando-o para o exílio nos Açores. Assume o novo governo e, interinamente, a presidência da República. Promove, entretanto, eleições que o legitimam nessas funções e volta a chamar Salazar para pôr ordem nas contas públicas. Durante a ditadura militar, que se arrasta até 1932, com várias tentativas para o derrubar, Salazar traça a estratégia que o faz ascender à chefia do governo, com o apoio de Carmona, na presidência da República de 1926 e 1951. Em 1933, faz aprovar a Constituição do que define o regime como Estado Novo. A censura torna-se mais rígida, é criada a polícia política, não são permitidos partidos políticos com exceção da União Nacional. Regime que só a 25 de abril de 74 acabou por sucumbir, dando lugar a uma nova era de democracia como era entendida no mundo ocidental. No momento da vida nacional em que assistimos a uma luta política com muitos laivos da vivida nos últimos anos da Primeira República, é bom que os portugueses façam alguma reflexão sobre o que levou Portugal a pôr fim à democracia liberal e a optar pela ditadura com a Revolução de 28 de Maio de 1926, faz agora 100 anos. Os tempos são outros. Agora não se fazem revoluções. Não há atentados bombistas, nem se assassinam os reis e os governantes. As armas são outras e escondem-se nas redes sociais e nos discursos populistas. Estejamos vigilantes. O nosso passado de 900 anos diz-nos que a história muitas vezes se repete. Que o 28 de maio de 1926 nos sirva de lição.

0: 5 e 2. 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
2: Quer saber quantos graus estão agora em Pombal?
3: 17 graus. 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
1: Muitas pessoas já se terão questionado sobre como reagiriam as pessoas mais próximas se estas morressem. No entanto, muito poucos terão ido ao extremo a que David Burton foi. Ele, que é uma estrela do TikTok com vários milhares de seguidores. O homem de 45 anos fingiu a própria morte para pregar uma partida à família e amigos mais próximos, reaparecendo depois durante o seu próprio funeral de helicóptero. Burton decidiu encenar a própria morte com a ajuda da mulher e dos filhos, os únicos que sabiam a verdade por trás da partida. O TikToker, que na rede social é conhecido pelo nome Ragnar LeFou, em português Ragnar o Tolo, explicou que o fez por se sentir pouco apreciado. O que vejo na minha família magoa muitas vezes. Nunca sou convidado para nada. Ninguém me vem ver. Todos nós nos afastamos, disse depois de revelar que tudo não passa de um engodo. Foi por isso que lhes quis dar uma lição de vida e mostrar-lhes que não deviam esperar até alguém estar morto para se encontrarem com a pessoa. Alheio às críticas, David Burton disse que o seu plano funcionou e que, depois de revelar estar vivo, várias pessoas o contactaram. Provou quem é que gosta mesmo de mim. Mesmo aqueles que não foram, contactaram-me para nos encontrarmos. Por isso, de certa forma, ganhei.
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2: É o bilhete de avião mais caro do mundo para uma rota comercial e custa 40 mil euros. Por esta quantia, obtém uma passagem aérea apenas para um trajeto a bordo de um dos 7 luxuosos A380 e com ele 12 metros quadrados privados de puro luxo que incluem um quarto, uma sala e uma casa de banho, mas... não ficamos por aqui. Um mordomo exclusivo e chefe de cozinha. 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

0: 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Seis e um. 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
2: Olá, o meu nome é Sara Trovão e sou psicóloga clínica. Na última rúbrica, dei-lhe a conhecer alguns dos sintomas típicos do burnout. Hoje, deixo-lhe algumas dicas de como prevenir. Primeiro que tudo, procure ter uma rotina estruturada em que dedique tempo a atividades de lazer e a atividades de autocuidado. Mantenha hábitos saudáveis, tanto ao nível alimentar, como a rotina de sono e a prática de exercício físico. Procure estabelecer limites, ser assertivo e aprender a dizer que não quando vai além dos seus limites. Evite trabalhar fora do seu horário. Isto inclui responder a mensagens ou responder a e-mails. Respeite e priorize os seus tempos de descanso. Não abdique das suas férias ou de usufruir das suas folgas. Por fim, dedique-se a atividades que lhe deem prazer, como, por exemplo, arranjar um hobby que goste e que lhe dê alguma sensação de prazer e lazer.
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2: Os pimentos são uma excelente fonte de vitamina C, muitas vezes com teores superiores aos de algumas frutas cítricas. Esta vitamina desempenha um papel importante no sistema imunitário e na formação de colagênio. Em geral, o consumo regular de alimentos ricos em vitamina C pode ajudar na proteção contra o stress oxidativo. Os pimentos também fornecem antioxidantes e podem ser consumidos crus ou cozinhados, mantendo boa parte do seu valor nutricional.
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1: O CEO da Amazon, Andy Jassy, anunciou que a empresa vai lançar no decorrer deste ano o seu próprio serviço de internet por satélite, anteriormente conhecido como Project Kuiper e hoje em dia chamado de Amazon Leo. A empresa indicou que este serviço vai permitir aos clientes desfrutarem de internet com uma velocidade de 1 GB, mais do que os 280 MB prometidos pela rival Starlink da SpaceX. Sabe-se também que o Amazon Leo vai permitir desfrutar de um desempenho uplink 6 a 8 vezes mais rápido do que o serviço proporcionado pela empresa de Elon Musk. É importante notar, todavia, que o Amazon Leo conta de momento com uma constelação composta por apenas 241 satélites, muito menos do que os mais de 10 mil da Starlink. Conta o site Engadget que Andy Jassy não se comprometeu com uma data de lançamento para o Amazon Leo, indicando apenas que chegará mais ou menos a meio deste ano. Dado o número reduzido de satélites que foram colocados em órbita até então, não se sabe também que territórios serão englobados quando o Amazon Leo for oficialmente lançado.
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3: E agora a temperatura em Pombal.
4: 17 graus.

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Obrigada por estar desse lado.

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9: O relógio marca agora 7:14.

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3: Olá. No início do romance, temos uma família que num período de seca se desloca a pé, no limiar das suas forças, em busca de um refúgio, de um novo local para viver e trabalhar. É esta família que vamos acompanhar ao longo do livro e das várias dificuldades que vão ter de transpor. Esta não é uma família qualquer, é uma representação dos milhares, talvez até milhões, de brasileiros que, à mercê da sua miséria, que se manifesta de várias formas, se arrastam ao longo de uma vida que está no limiar da sobrevivência. A insegurança, a fome, a ignorância, a desumanidade, tudo contribui para um círculo vicioso de pobreza do qual não há escapatória possível. O homem, reduzido à sua dimensão animal, a partir da qual os sentimentos ficam embotados. A percepção da impotência e da exclusão a serem em simultâneo causa de retraimento e justificação para a violência. Há ainda nesta família uma cadela, baleia, que é testemunha e vítima da desorientação e da dor destas vidas secas. Escrita em 1938, é um retrato duro, numa linguagem crua, de um sertão feito de injustiça, exclusão social e abuso de poder. Trata-se do livro Vidas Secas, de Graciliano Ramos, autor que é considerado um dos maiores nomes da literatura brasileira e de quem este foi o quarto romance a ser editado. Boas ondas de leitura!
2: Foi mais uma edição de Ondas de Leitura, a sugestão do livro da semana com a assinatura de Regina Gaspar.
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5: Olá, eu sou a Francisca, vivo em Condeixa e gostava de ouvir a Carolina Deslandes. Adeus e obrigada.

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1: Associação Terras de Sicó viu reconhecido o seu trabalho de 35 anos pela implementação em Portugal do programa Líder. Saiba mais pormenores já a seguir.
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1: A Terras de Sicó, Associação de Desenvolvimento, esteve presente na Feira Nacional de Agricultura em Santarém, na conferência sobre o papel do líder no desenvolvimento rural e no futuro da política agrícola comum, promovida pela Confederação dos Agricultores de Portugal e pela Federação Minha Terra. A iniciativa reuniu representantes dos grupos de ação local, entidades públicas, responsáveis políticos, técnicos e agentes do desenvolvimento rural para refletir sobre o percurso do líder ao longo dos últimos 35 anos e sobre os desafios que se colocam ao futuro do desenvolvimento local de base comunitária e da política agrícola comum. Em nota de imprensa, a Terras de Sicó revela que, a quando da sessão de encerramento da conferência, registou-se um momento de reconhecimento das 19 associações de desenvolvimento local com 35 anos de atividade em Portugal na implementação da iniciativa comunitária Líder e sua metodologia nos respectivos territórios de intervenção. A Terras de Sicó foi uma das associações distinguidas, fazendo questão de recordar o caminho traçado e cumprido desde 1991, desde A de Sicó até Terras de Sicó, reafirmando o compromisso e a convicção de continuar este movimento a favor do mundo rural. Na nota de imprensa, lê-se que, num contexto de constantes desafios e transformações, continua a ser fundamental reconhecer o papel das associações de desenvolvimento local na promoção da coesão territorial, na mobilização das comunidades e na implementação de estratégias participativas que contribuem para territórios mais resilientes, inovadores e preparados para o futuro. A direção da Terras de Sicó partilha este reconhecimento com todos os antigos autarcas, técnicos, organizações e membros das sucessivas parcerias que neste percurso de 35 anos deixaram a sua competente impressão digital neste território Sicó, com aquele firme compromisso de animar um território de contiguidade física num território de solidariedade ativa, lê-se ainda no documento. A Associação Académica do Instituto Politécnico de Leiria formalizou recentemente a constituição do Núcleo Académico de Pombal e do Núcleo Académico de Torres Vedras, passando a existir pela primeira vez estruturas formais de representação estudantil nestes polos da instituição. A criação destes núcleos reforça a proximidade aos estudantes, promove uma participação mais ativa na vida académica e permite responder de forma mais eficaz às necessidades e desafios específicos de cada comunidade estudantil. Esta expansão do movimento associativo concretiza um dos compromissos assumidos pela atual direção da Associação Académica do Politécnico de Leiria, garantir que todos os estudantes do Politécnico dispõem de mecanismos de participação ativa e representação efetiva na construção da sua comunidade académica. O reforço destas estruturas assume particular relevância num período de transformação institucional marcado pelo processo de criação da futura Universidade de Leiria e Oeste. Quando assumimos o compromisso de garantir que todos os estudantes do Instituto Politécnico de Leiria se sentissem representados, sabíamos que esse objetivo exigia proximidade, presença e capacidade de mobilização. A criação destes núcleos demonstra que este trabalho está a produzir resultados concretos. Estamos a levar a representação estudantil a contextos onde ela nunca existiu, aproximando a Associação Académica dos Estudantes e promovendo uma participação mais ativa na vida da instituição. Este é um passo importante para garantir que nenhum estudante fica sem voz, afirma André Pereira, presidente da Associação Académica do Instituto Politécnico de Leiria. O Núcleo Académico de Pombal é presidido por Madalena do Carmo Grincho de Carvalho, que tomou posse no final do mês de maio. Um incêndio que deflagrou na madrugada de ontem destruiu por completo a zona de restauração e bar do Centro Cultural e Recreativo de Souto Sico, na freguesia do Arrabal, no concelho de Leiria. Segundo fonte do Subcomando Regional de Leiria, o alerta foi dado pelas 2h52 da manhã, mobilizando para o local um dispositivo total de 3 veículos e 8 operacionais dos bombeiros sapadores de Leiria e GNR. O incêndio ficou em resolução pelas 3h24. O alerta terá partido do alarme de segurança do espaço. As chamas destruíram totalmente o primeiro andar da coletividade, correspondente a uma zona de restauração e bar. Àquela hora o espaço encontrava-se encerrado, pelo que não há a registar qualquer ferido, revelou o comandante dos sapadores de Leiria, Humberto Morgado. A PSP de Caldas da Rainha deteve um homem de 33 anos, suspeito da prática de crimes de ofensas à integridade física, no dia 9 de junho. Segundo um comunicado, a PSP recebeu várias chamadas telefónicas a comunicar que um homem estaria a agredir pessoas na via pública sem qualquer motivo aparente. Foram mobilizados meios policiais para o local, tendo sido possível interceptar o suspeito, tendo sido apurado que o homem havia iniciado um comportamento desordeiro nas instalações de atendimento da Segurança Social das Caldas da Rainha, por alegadamente não terem sido satisfeitas as suas pretensões. Ao abandonar aquelas instalações, o homem terá agredido indiscriminadamente 3 pessoas com quem se cruzou na via pública, nomeadamente 2 homens, um dos quais se encontrava acompanhado pela sua mãe idosa, e ainda uma mulher grávida, recorrendo a murros e chapadas. A PSP acrescenta que no passado dia 2 de junho, o mesmo homem já havia protagonizado distúrbios no mesmo local, situação que obrigou à intervenção da PSP para reposição da ordem pública. Paralelamente, existiam já indícios da sua eventual ligação a outros episódios de agressões ocorridos noutras zonas do país, havendo sobre o detido um mandado de detenção e condução emitido pelo Juízo Local Criminal do Tribunal Judicial da Comarca de Braga, destinado à retoma de internamento involuntário em serviço de psiquiatria, o qual foi cumprido no próprio dia, encontrando-se atualmente internado. E assim chega ao fim este bloco informativo. Fique bem, tenha um bom fim de semana.
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5: 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E agora, tempo para a temperatura em Pombal.
6: 20 graus.

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1: A 13 de junho de 1231, Santo António morre na cidade italiana de Pádua. Nascido em Lisboa, nos primórdios da nacionalidade, é considerado o santo português mais querido e popular. A 13 de junho de 2005, morre no Porto o escritor português Eugénio de Andrade. Como reconhecimento pela sua notável obra poética, traduzida para diversas línguas, foram-lhe atribuídos inúmeros prémios literários, tanto em Portugal como no estrangeiro, tendo ainda sido agraciado pelo governo português com o grau de Grande Oficial da Ordem de Santiago da Espada e a Gran Cruz da Ordem de Mérito. Escreveu também diversos livros para crianças.
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2: Tome nota. Agora são
3: 7:47.
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0: Muito obrigado, Rui.
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2: The Days of Pearly Spencer é uma canção escrita e interpretada pelo cantor e compositor norte-irlandês David McWilliams em 1967 e incluída no seu álbum homónimo, o volume 2. Algumas das vozes foram gravadas usando uma linha telefónica de uma cabine perto do estúdio, gerando um efeito de baixa tecnologia e dando à música um estranho refrão telefonado. O autor Richie Unterberger considerou The Days of Pearly Spencer como a melhor música de McWilliams, com aquele tom sombrio, violinos rodopiantes e um toque psicadélico nas vozes do refrão, distorcidas pelo megafone. Devido ao seu título, muitos ouvintes acreditavam que a música visava um indivíduo atormentado pelo álcool, com uma vida pobre e de baixa qualidade. Mas McWilliams afirmou que escreveu a música sobre um sem-abrigo que encontrou em Ballymena, uma cidade irlandesa que fica no condado de Antrim, embora algumas pessoas próximas alegassem que ele a escreveu sobre duas mulheres de Belfast, a sua cidade natal. Originalmente, a canção foi lançada em outubro de 1967 como o lado B de Harlem Lady. Mas apesar disso, The Days of Pearly Spencer obteve uma divulgação considerável na estação pirata Radio Caroline, da qual Philip Solomon, que tinha proporcionado a McWilliams a gravação do disco, era um executivo. Ao mesmo tempo, a música era também divulgada em anúncios na imprensa musical do Reino Unido. Mas para complicar as coisas, a BBC recusou-se a tocar o disco devido ao envolvimento de Solomon na Rádio Caroline e o disco acabou por falhar, tanto no Reino Unido como na República da Irlanda, não tendo alcançado qualquer sucesso. Na Europa continental, a canção liderou em França, alcançou o número 2 na Bélgica e foi número 8 na Holanda. A

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2: Um pastor protestante em Estrasburgo recebeu ameaças de morte depois de um espetáculo que envolveu danças do varão ter sido realizado na sua igreja. A polícia foi alertada sobre duas cartas anónimas enviadas ao pastor Daniel Bossenbacher, pastor da igreja protestante de Saint-Gilloma. Não há dúvida, isto é por causa do espetáculo que envolveu o Sabbath Mater e dança do varão, afirmou o pastor. Uma associação de artes performativas e música barroca intitulada Paixões Entrelaçadas alugou a igreja para a realização de dois espetáculos. Estes contariam com Giovanni Battista Pergolesi a cantar a prece Sabbath Mater, acompanhado de várias danças, incluindo Dança do Varão. Os 1000 bilhetes vendidos para a atuação esgotaram rapidamente. O jornal Dernière Nouvelle d'Alsace escreveu que o espetáculo de dança do varão, realizado pelo ginasta Vincent Gobelny, tinha sido cheio de qualidade, atlético, gracioso, impertinente e, diriam alguns, sexy. Uma das cartas recebidas por Daniel afirma que os membros da paróquia deviam ser decapitados, ao mesmo tempo que dizia: isto não é uma igreja, é um cabaré. Já a outra carta recebida dizia que a cabeça do pastor precisa de ser cortada porque entregou as chaves de uma igreja sagrada a uma serpente dançarina. O pastor encontrou ainda panfletos do programa da igreja com expressões "vais morrer" e "vais para o inferno" escritas.
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1: 8 e 3. 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
1: Os furões são extremamente sociais entre si, entregando-se às brincadeiras e atividades com outros furões com bastante facilidade. São considerados monogâmicos, sendo que é comum observar que, após a morte de um dos elementos do casal, o animal sobrevivente frequentemente morre passado alguns dias, provavelmente por motivos de solidão ou depressão. Por esta razão, os principais criadores recomendam a colocação de três animais juntos como forma de evitar a morte por solidão, sendo que, no entanto, a criação de animais solitários é possível, desde que seja acompanhado de perto, com bastante atenção e disponibilidade de tempo para jogos e brincadeiras. Os furões são por vezes observados em atividades lúdicas, por exemplo, com gatos e pequenos cães, mas é recomendado bastante cuidado sempre que possam estar em companhia de animais desconhecidos, particularmente cães de raça terrier ou outras raças desenvolvidas ou treinadas com habilidades para a caça de animais do tamanho do furão. Dificilmente os furões conseguem socializar com coelhos ou ratos, uma vez que estes fazem parte da sua cadeia alimentar natural.
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1: É essencial fixar objetivos claros para o seu negócio. Com metas consistentes, a empresa sabe para onde caminhar e dá passos muito mais sólidos rumo ao sucesso. Para empreender, é muito importante saber tudo o que acontece na empresa, desde o caixa até a saída dos produtos. Ter o controle total é vital para manter o negócio saudável, seja por meio da criação de relatórios, realização de questionários ou qualquer outro método. O importante é saber como o seu empreendimento está a funcionar. Para fazer negócios, é essencial ter uma ampla carteira de clientes, que podem estar em diversos lugares do seu círculo de relacionamentos. Pode ser um amigo, um primo ou um conhecido. Nunca se sabe onde um bom negócio pode acontecer. Por isso, esteja atento e tenha muito relacionamento profissional.
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Olá, o meu nome é Anselmo Câmara e eu sou assessor de imprensa. Eu escolhi esta música porque ela faz-me lembrar um momento muito quente e doce da minha infância, e a primeira coisa que me vem à cabeça quando a ouço é precisamente os bons momentos no recreio da escola, nos idos dos anos 80, da década de 80, em que nós, eu e os meus grandes amigos de infância, tentávamos replicar a presença em palco destes artistas. A primeira coisa que me vem à cabeça é mesmo isso, é esse sentimento de calor, de alegria por tempos mais simples e mais inocentes. Hoje, quando ouço essa música, é com muita nostalgia e com saudade dessa década e desses amigos e desses tempos mais simples na infância. Numa só palavra, eu defino esta música como energética, e a música da minha vida é The Final Countdown dos Europa.

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4: Agora na rádio é tempo para mais uma edição dos Álbuns da Década. Hoje em destaque o disco Whitney Houston, da própria Whitney Houston. O álbum foi lançado em fevereiro de 1985 e vendeu mais de 14 milhões e 200 mil cópias. Na tabela dos 100 discos mais vendidos nos anos 80, este ocupa o lugar número 5.

Houston assinara em 1983 um contrato com a Arista, a cujo patrão, Clive Davis, é habitualmente atribuída a descoberta da cantora. Davis estava determinado a fazer do seu álbum de estreia um êxito, recrutando apenas os melhores compositores e produtores para a tarefa. Apesar do entusiasmo de Davis, muitos produtores bem firmados não estavam dispostos a apostar numa artista sem provas dadas, e o álbum só começou a ser realizado depois de Kashif se ter apresentado com uma demo de You Give Good Love.

lançado no dia de São Valentim, 14 de Fevereiro, o álbum ganhou lentamente balanço, chegando ao primeiro lugar passado algum tempo, uma posição que conservou durante 14 semanas. Tal foi a sua popularidade que Whitney Houston era ainda o álbum mais vendido em 1986, o ano seguinte ao do seu lançamento.

Este disco conta com a concessão da capa de Don Davenport e com a produção de Narada McAwalden, Keshiv, Michael Messer e Jermaine Jackson. Tem uma duração total de 47 minutos e conta com 10 músicas. You Give Good Love, Thinking About You, Someone For Me, Saving All My Love For You, Nobody Loves Me Like You Do, How Will I Know, All At Once, Take Good Care Of My Heart, Greatest Love Of All e Hold Me.

0: chegámos ao top 5 dos discos mais vendidos nos anos 80. Este é o álbum Whitney Houston, o disco de estreia de Whitney Houston. Foi lançado em fevereiro de 1985 e vendeu mais de 14 milhões e 200 mil cópias. Nos 100 discos mais vendidos dos anos 80, este ocupa o lugar número 5.
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3: O relógio marca agora
4: 8:38.

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1: O Spish Castle é um dos maiores complexos de castelo da Europa Central. Está classificado como Património Mundial da Unesco. O castelo encontra-se parcialmente em ruínas, mas ainda mantém uma estrutura impressionante que domina a paisagem de toda a região. É um dos exemplos mais importantes de arquitetura militar medieval no país e um dos pontos históricos mais relevantes da Eslováquia.
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1: O estudo concluiu que o tabaco pode explicar o envelhecimento prematuro do coração. Um estudo que juntou investigadores da Faculdade de Medicina da Universidade do Porto e da Universidade de Lorraine, em França, concluiu que o tabagismo pode ser responsável pelo envelhecimento do coração cerca de 20 anos. A lesão celular induzida pelo cigarro e a resposta imune inflamatória são os dois prováveis mecanismos que explicam o envelhecimento prematuro do coração. Em declarações à agência Lusa, João Pedro Ferreira, um dos autores do estudo levado a cabo com cidadãos de Lorraine, explicou ter-se verificado que os fumadores, mesmo com 20 anos, apresentavam uma idade vascular semelhante a uma pessoa de 35 ou 40. Isso levou a concluir que o próprio tabaco cria um perfil inflamatório no sangue que pode levar à lesão dos vasos e criar outras doenças, uma vez que, ao longo do tempo, vai provocando pequenas lesões nas células. O estudo consistiu na realização de exames junto de uma população de mais de 1.500 indivíduos, fumadores, antigos fumadores e outros que nunca fumaram. A amostra incluiu pessoas com idades entre os 18 e os 70 anos, sendo que a maior parte eram adultos entre os 40 e os 50. De acordo com a informação enviada à Lusa pela Faculdade de Medicina da Universidade do Porto, os investigadores constataram que, apesar de serem cerca de 18 anos mais jovens, os fumadores atuais apresentavam níveis de hipertensão, diabetes e lesão vascular semelhantes aos de pessoas mais velhas que nunca fumaram. João Pedro Ferreira referiu que foi comparado o dano cardiovascular e que, quando constatado que o vaso estava mais rígido, isso significa estar danificado, pelo que tem menos elasticidade e está a funcionar pior. O investigador salvaguardou que os casos estudados não foram necessariamente de pessoas doentes. Trata-se apenas de um estudo populacional em que se procurou conhecer os hábitos e estilos de vida. Destacou, por fim, que o grupo que já tinha deixado de fumar tinha uma atenuação dos efeitos, apesar de não estarem completamente revertidos. De acordo com dados da Organização Mundial de Saúde, o tabaco é responsável por mais de 6 milhões de mortes por ano em todo o mundo.
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4: Nesta edição de Saúde 97, vou falar sobre a ansiedade, uma das perturbações de saúde mental mais comuns no mundo e em Portugal. A ansiedade é uma resposta natural do nosso organismo a situações de stress ou perigo, mas pode tornar-se um problema quando começa a interferir no dia-a-dia. Sentir ansiedade em momentos importantes, como antes de um exame ou de uma entrevista, é perfeitamente normal. O problema surge quando essa sensação é intensa, frequente e difícil de controlar, surgindo muitas vezes sem uma causa aparente. É aí que falamos de uma perturbação da ansiedade. A ansiedade pode manifestar-se de várias formas, como preocupação constante, muitas vezes com a sensação permanente de que algo de mal vai acontecer, dificuldade em relaxar, irritabilidade e muitos sintomas físicos, como palpitações, falta de ar, tremores, tensão muscular, dificuldades em dormir, dores de barriga, tonturas, entre muitos outros. Quem sofre de ansiedade está sempre em alerta, mesmo quando não existe um perigo real. Isto pode afetar o trabalho, o estudo, as relações pessoais e a qualidade de vida. A boa notícia é que a ansiedade tem tratamento. Estratégias como manter uma rotina equilibrada, praticar exercício físico regularmente, dormir bem e reduzir o excesso de estímulos ajudam muito. Em alguns casos, o apoio psicológico e acompanhamento médico são fundamentais. Falar sobre saúde mental continua a ser muito importante. Pedir ajuda não é sinal de fraqueza. E se a ansiedade interfere no seu dia-a-dia, fale com o seu médico assistente.
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5: Olá, viva! 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
1: Associação Terras de Sicó viu reconhecido o seu trabalho de 35 anos pela implementação em Portugal do programa Líder. Saiba mais pormenores já a seguir.
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1: A Terras de Sicó, Associação de Desenvolvimento, esteve presente na Feira Nacional de Agricultura em Santarém na conferência sobre o papel do líder no desenvolvimento rural e no futuro da política agrícola comum promovida pela Confederação dos Agricultores de Portugal e pela Federação Minha Terra. A iniciativa reuniu representantes dos grupos de ação local, entidades públicas, responsáveis políticos, técnicos e agentes do desenvolvimento rural para refletir sobre o percurso do líder ao longo dos últimos 35 anos e sobre os desafios que se colocam ao futuro do desenvolvimento local de base comunitária e da política agrícola comum. Em nota de imprensa, a Terras de Sicó revela que, a quando da sessão de encerramento da conferência, registou-se um momento de reconhecimento das 19 associações de desenvolvimento local com 35 anos de atividade em Portugal na implementação da iniciativa comunitária Líder e sua metodologia nos respectivos territórios de intervenção. A Terras de Sicó foi uma das associações distinguidas, fazendo questão de recordar o caminho traçado e cumprido desde 1991, desde A de Sicó até Terras de Sicó, reafirmando o compromisso e a convicção de continuar este movimento a favor do mundo rural. Na nota de imprensa, lê-se que, num contexto de constantes desafios e transformações, continua a ser fundamental reconhecer o papel das associações de desenvolvimento local na promoção da coesão territorial, na mobilização das comunidades e na implementação de estratégias participativas que contribuem para territórios mais resilientes, inovadores e preparados para o futuro. A direção da Terras de Sicó partilha este reconhecimento com todos os antigos autarcas, técnicos, organizações e membros das sucessivas parcerias que neste percurso de 35 anos deixaram a sua competente impressão digital neste território Sicó, com aquele firme compromisso de animar um território de contiguidade física num território de solidariedade ativa, lê-se ainda no documento. A Associação Académica do Instituto Politécnico de Leiria formalizou recentemente a constituição do Núcleo Académico de Pombal e do Núcleo Académico de Torres Vedras, passando a existir pela primeira vez estruturas formais de representação estudantil nestes polos da instituição. A criação destes núcleos reforça a proximidade aos estudantes, promove uma participação mais ativa na vida académica e permite responder de forma mais eficaz às necessidades e desafios específicos de cada comunidade estudantil. Esta expansão do movimento associativo concretiza um dos compromissos assumidos pela atual direção da Associação Académica do Politécnico de Leiria, garantir que todos os estudantes do Politécnico dispõem de mecanismos de participação ativa e representação efetiva na construção da sua comunidade académica. O reforço destas estruturas assume particular relevância num período de transformação institucional marcado pelo processo de criação da futura Universidade de Leiria e Oeste. Quando assumimos o compromisso de garantir que todos os estudantes do Instituto Politécnico de Leiria se sentissem representados, sabíamos que esse objetivo exigia proximidade, presença e capacidade de mobilização. A criação destes núcleos demonstra que este trabalho está a produzir resultados concretos. Estamos a levar a representação estudantil a contextos onde ela nunca existiu, aproximando a Associação Académica dos Estudantes e promovendo uma participação mais ativa na vida da instituição. Este é um passo importante para garantir que nenhum estudante fica sem voz, afirma André Pereira, presidente da Associação Académica do Instituto Politécnico de Leiria. O Núcleo Académico de Pombal é presidido por Madalena do Carmo Grincho de Carvalho, que tomou posse no final do mês de maio. Um incêndio que deflagrou na madrugada de ontem destruiu por completo a zona de restauração e bar do Centro Cultural e Recreativo de Souto Sico, na freguesia do Arrabal, no concelho de Leiria. Segundo fonte do Subcomando Regional de Leiria, o alerta foi dado pelas 2h52 da manhã, mobilizando para o local um dispositivo total de 3 veículos e 8 operacionais dos bombeiros sapadores de Leiria e GNR. O incêndio ficou em resolução pelas 3h24. O alerta terá partido do alarme de segurança do espaço. As chamas destruíram totalmente o primeiro andar da coletividade, correspondente a uma zona de restauração e bar. Àquela hora o espaço encontrava-se encerrado, pelo que não há a registar qualquer ferido, revelou o comandante dos sapadores de Leiria, Humberto Morgado. A PSP de Caldas da Rainha deteve um homem de 33 anos, suspeito da prática de crimes de ofensas à integridade física, no dia 9 de junho. Segundo um comunicado, a PSP recebeu várias chamadas telefónicas a comunicar que um homem estaria a agredir pessoas na via pública sem qualquer motivo aparente. Foram mobilizados meios policiais para o local, tendo sido possível interceptar o suspeito, tendo sido apurado que o homem havia iniciado um comportamento desordeiro nas instalações de atendimento da Segurança Social das Caldas da Rainha por alegadamente não terem sido satisfeitas as suas pretensões. Ao abandonar aquelas instalações, o homem terá agredido indiscriminadamente 3 pessoas com quem se cruzou na via pública, nomeadamente 2 homens, um dos quais se encontrava acompanhado pela sua mãe idosa, e ainda uma mulher grávida, recorrendo a murros e chapadas. A PSP acrescenta que no passado dia 2 de junho, o mesmo homem já havia protagonizado distúrbios no mesmo local, situação que obrigou à intervenção da PSP para reposição da ordem pública. Paralelamente, existiam já indícios da sua eventual ligação a outros episódios de agressões ocorridos noutras zonas do país, havendo sobre o detido um mandado de detenção e condução emitido pelo Juízo Local Criminal do Tribunal Judicial da Comarca de Braga, destinado à retoma de internamento involuntário em serviço de psiquiatria, o qual foi cumprido no próprio dia, encontrando-se atualmente internado. E assim chega ao fim este bloco informativo. Fique bem, tenha um bom fim de semana.
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9: Não se atrase, são 9h44.
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No FM Flashback de hoje, destacamos Percy Sledge. Hoje podemos ouvir dois dos maiores clássicos da fase da Atlantic Records com o grande Percy Sledge, When a Man Loves a Woman e Warm and Tender Love, duas músicas maravilhosas e ótimos exemplos da balada Country Soul, que poderiam ter passado despercebidas pelo grande público se não tivessem sido interpretadas por este grande cantor de voz nasal. Todas as outras músicas são do LP I'll Be Your Everything, lançado pela Capricorn Records em 1974 e, sem dúvida alguma, o melhor trabalho de Sledge. 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

Em 1973, depois de 7 anos à sombra da Atlantic Records, Percy Sledge decidiu unir-se a Phil Walden, que, incentivado pelos velhos amigos Jerry Wexler e Hermit Earth, estava a tentar montar uma editora especializada na música do sul dos Estados Unidos, aproveitando o grande poder comercial de Allman Brothers Band. Este foi o melhor álbum gravado por Percy Sledge, com a produção de Queen Ivy e a participação de alguns dos melhores músicos americanos do momento. Este vocalista do Alabama extravasou as suas melhores qualidades como cantor em baladas cativantes como Walking in the Sun e I'll Be Your Everything, maravilhosos exemplos da união entre o country e o soul, magníficas demonstrações do domínio vocal e grandes momentos da mais pura emoção. 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É impossível escolher uma só música e ao mesmo tempo deixar de se emocionar com o murmúrio arrebatador de Blue Water e com a suave delicadeza de Behind the Closed Doors, na qual Percy Sledge parece estar a cantar de outra dimensão.

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1: De qualquer forma, todas as músicas transmitem o calor de um cantor dedicado e feliz, de um homem simples, tranquilo e apaixonado, levado por um grupo de músicos que soube incitá-lo a revelar o mistério dos sentimentos através da sua deliciosa e apaixonada voz. É o romântico classicismo da Balada Soul.

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0: o sentido das palavras, um olhar mais positivo sobre a vida. Apesar de algumas limitações físicas e mentais que a idade mais prolongada pode nos trazer, sabemos que existem pessoas que, mesmo com as limitações próprias da idade, conseguem ser felizes. Acreditam em si próprias, vivendo um dia de cada vez com muita alegria e gratidão, não ficando à espera do tão temido fim. Estas pessoas não se dedicam às novas limitações, simplesmente aceitam-nas, agradecendo e rentabilizando as competências que ainda mantêm. Não podemos interromper o curso imparável dos dias e dos anos que passam por nós, mas podemos e devemos apostar em cada momento como se fosse o mais importante da nossa vida, com o reconhecimento pelo que somos e não com a angústia do que desejávamos ser ou daquilo que já fomos. Somente deste modo estaremos a construir razões para sermos felizes até ao último dia da nossa existência. Pense nisto e seja feliz.
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2: Os utilizadores do Instagram podem agora editar os comentários partilhados em publicações na rede social. Uma possibilidade que chega, contudo, com algumas limitações. Acontece que os comentários em publicações só podem ser editados no intervalo de 15 minutos após serem partilhados. No entanto, se for dentro deste intervalo temporal, os utilizadores podem editar os seus comentários tantas vezes quanto quiserem. De recordar que o Instagram permite que as mensagens privadas sejam editadas desde 2024, com este processo de editar comentários a ser igualmente simples. Para o fazer, terá apenas de pressionar a opção Editar, que pode encontrar abaixo do comentário. Após reescrever a mensagem ou corrigir algum erro ortográfico, só terá de pressionar o botão azul para gravar as alterações. A marca anunciou também recentemente que planeia remover a encriptação ponto a ponto que estava integrada nas mensagens privadas da rede social. A marca anunciou recentemente que planeia remover, a partir do dia 8 de maio, a encriptação ponto a ponto que estava integrada nas mensagens privadas da rede social. Em comunicado enviado ao site Engadget, a Meta aponta para o facto de esta ser uma funcionalidade pouco usada pelos utilizadores.
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1: O jejum intermitente tem sido muito falado, mas o seu impacto no metabolismo feminino depende de vários fatores. Em algumas mulheres pode ajudar na gestão do peso e na sensibilidade à insulina, sobretudo quando há excesso calórico. No entanto, períodos prolongados de restrição alimentar podem também aumentar a percepção de stress fisiológico, afetar o ciclo menstrual ou intensificar a fome em certas pessoas. Evidência científica ainda não é totalmente conclusiva para todos os perfis. O mais importante não é o método em si, mas se ele é sustentável, se permite ingestão adequada de nutrientes e se não provoca comportamentos alimentares desregulados. Em geral, funciona melhor quando é flexível e ajustado à realidade individual.
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5: Olá! No início do romance, temos uma família que num período de seca se desloca a pé, no limiar das suas forças, em busca de um refúgio, de um novo local para viver e trabalhar. É esta família que vamos acompanhar ao longo do livro e das várias dificuldades que vão ter de transpor. Esta não é uma família qualquer, é uma representação dos milhares, talvez até milhões, de brasileiros que, à mercê da sua miséria, que se manifesta de várias formas, se arrastam ao longo de uma vida que está no limiar da sobrevivência. A insegurança, a fome, a ignorância, a desumanidade, tudo contribui para um círculo vicioso de pobreza do qual não há escapatória possível. O homem, reduzido à sua dimensão animal, a partir da qual os sentimentos ficam embotados. A percepção da impotência e da exclusão a serem em simultâneo causa de retraimento e justificação para a violência. Há ainda nesta família uma cadela, baleia, que é testemunha e vítima da desorientação e da dor destas vidas secas. Escrita em 1938, é um retrato duro, numa linguagem crua, de um sertão feito de injustiça, exclusão social e abuso de poder. Trata-se do livro Vidas Secas, de Graciliano Ramos, autor que é considerado um dos maiores nomes da literatura brasileira e de quem este foi o quarto romance a ser editado. Boas ondas de leitura!
4: Foi mais uma edição de Ondas de Leitura, a sugestão do livro da semana com a assinatura de Regina Gaspar.

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1: Olá, o meu nome é Sara Trovão e sou psicóloga clínica. Na última rúbrica, dei-lhe a conhecer alguns dos sintomas típicos do burnout. Hoje, deixo-lhe algumas dicas de como prevenir. Primeiro que tudo, procure ter uma rotina estruturada em que dedique tempo a atividades de lazer e a atividades de autocuidado. Mantenha hábitos saudáveis, tanto ao nível alimentar, como a rotina de sono e a prática de exercício físico. Procure estabelecer limites, ser assertivo e aprender a dizer que não quando vai além dos seus limites. Evite trabalhar fora do seu horário. Isto inclui responder a mensagens ou responder a e-mails. Respeite e priorize os seus tempos de descanso. Não abdique das suas férias ou de usufruir das suas folgas. Por fim, dedique-se a atividades que lhe deem prazer, como, por exemplo, arranjar um hobby que goste e que lhe dê alguma sensação de prazer e lazer.
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1: Košice é a segunda maior cidade da Eslováquia. É o principal centro urbano do leste do país. Tem um centro histórico bem preservado e bastante compacto, o que permite a explorá-lo facilmente a pé. O coração da cidade é a rua principal pedonal, onde se encontram edifícios históricos, cafés e a principal catedral da cidade. Košice foi capital europeia da cultura em 2013, o que contribuiu para a renovação de vários espaços urbanos. É uma cidade menos turística do que Bratislava, mas com uma identidade cultural muito forte.
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8: Bom dia. Quanto a horas, são agora
9: 10:46.

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1: A 13 de junho de 1231, Santo António morre na cidade italiana de Pádua. Nascido em Lisboa, nos primórdios da nacionalidade, é considerado o santo português mais querido e popular. A 13 de junho de 2005, morre no Porto o escritor português Eugénio de Andrade. Como reconhecimento pela sua notável obra poética, traduzida para diversas línguas, foram-lhe atribuídos inúmeros prémios literários, tanto em Portugal como no estrangeiro, tendo ainda sido agraciado pelo governo português com o grau de Grande Oficial da Ordem de Santiago da Espada e a Grande Cruz da Ordem de Mérito. Escreveu também diversos livros para crianças.
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8: O Quinto Poder é um filme realizado por Bill Condon em 2013 e que conta a história do famoso WikiLeaks. Julian Assange e o seu colega Daniel juntam-se para vigiar pessoas influentes e poderosas. Com poucos recursos financeiros, eles criam uma plataforma que permite aos delatores expor de uma forma anónima informações confidenciais que deixarão expostos os segredos obscuros dos governos e os crimes praticados por grandes corporações. É dessa forma que Julian dá início às operações do polémico WikiLeaks. Mas quando Julian e Daniel têm acesso ao maior tesouro de informação confidencial da história dos Estados Unidos da América, lutam entre eles sobre uma questão essencial nos nossos tempos. Quais são os custos de manter segredos numa sociedade livre e quais são os custos de os expor? O Quinto Poder é a sugestão de hoje do 90 Cine.
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1: A característica principal de um empreendedor exemplar é acreditar muito no seu negócio. Abrir uma empresa dá trabalho e impõe algumas dificuldades, mas quando se acredita na ideia e se esforça para que dê certo, a satisfação pelos ótimos resultados é enorme. Por isso, sempre vista a camisa e acredite no seu potencial. Muitos novos empreendedores acabam por passar várias dificuldades nos meses iniciais de abertura do negócio, por não planearem corretamente. Além de ter ideias, encontrar um ponto comercial e conhecer os custos, planear o futuro da empresa é essencial. Para evitar riscos futuros, a elaboração do plano de negócio é indispensável.
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aqueles que por amparos do bom senso e da imprudência fazem os prazeres do dia de azaros. Como azaros rarefeitos, amores mais do que perfeitos, quem os recomendaria? Dias raros em que os mais dados a rotinas ouvem sinos, seguem sinas cristalinas, quem as não perseguiria? Por motivos talvez claros, o prazer é o que nos torna os dias raros. Por pretextos talvez fúteis.

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1: Compre eletrodomésticos energeticamente mais eficientes. Classe A, A+, ou A++. As famílias que utilizam estes produtos podem poupar 425 euros por ano. Poderá conhecer o ranking dos eletrodomésticos mais eficientes em termos de energia em www.top10.pt.
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0: não foram alguns textos publicados na imprensa, em especial nas revistas Sábado e Visão, e nos jornais Público e Diário de Notícias, e o centenário da Revolução de 28 de Maio teria passado ao lado dos portugueses, o que é pena. O 28 de Maio de 1926 deve ser lembrado pelos seus resultados, positivos que os teve, designadamente na recuperação económica e no fim da anarquia em que se vinha atolando, e nos menos positivos, o fim da democracia e a instalação de um novo regime autoritário de partido único que ficaria conhecido como do Estado Novo. Para melhor se compreender a situação conturbada que se vivia no país, aconselho o recente livro de Manuel Catarino intitulado A Revolução que colocou Salazar no poder. Numa linguagem acessível, ali se faz uma súmula da desordem em que os republicanos traziam o regime da democracia liberal e oligárquica, de conflito com a Igreja e de permanentes revoltas e sucessivos golpes de Estado, com atentados bombistas, greves e agitação social, e se documenta como acabou por ser instaurado um novo regime sob a liderança de Oliveira Salazar, como no Palácio Militar do general Óscar Carmona. Para se fazer uma ideia da luta política travada, iniciada nos últimos anos da monarquia e prosseguida até ao triunfo da Revolução de 28 de Maio de 1926, registra-se o número de governos durante os 16 anos da Primeira República, 46. 46 governos. Alguns com a duração de poucas semanas e a existência de 8 presidentes da República. A 28 de maio de 1926, o general Gomes da Costa, com o apoio entre outros chefes militares, entre os quais Mendes Cabeçadas, herói do 5 de outubro de 1910, e de grandes agentes económicos, desceu de Braga a caminho de Lisboa com o objetivo de regenerar a República. A sublevação militar triunfou, Bernardino Machado, Presidente da República, fez-se substituir por Mendes Cabeçadas, que ocupou as funções um pouco mais de uma semana, afastado logo por Gomes da Costa. Estava aberto o caminho para a ditadura que viria a manter-se por meio século. Gomes da Costa assume-se como Presidente e Chefe do Governo, com o apoio de integralistas lusitanos, republicanos conservadores, monárquicos saudosistas, exaltados intelectuais. Chama Salazar para o Ministério das Finanças, mas por poucos dias. 2 meses em Lisboa, e face aos desentendimentos que observa entre Gomes da Costa e Cabeçadas, regressa desiludido a Coimbra e à sua universidade. É neste tumultuoso regime que, alguns meses depois do 28 de maio, surge Óscar Carmona em novo golpe militar, prendendo Gomes da Costa e mandando-o para o exílio nos Açores. Assume o novo governo e, interinamente, a presidência da República. Promove, entretanto, eleições que o legitimam nessas funções e volta a chamar Salazar para pôr ordem nas contas públicas. Durante a ditadura militar, que se arrasta até 1932, com várias tentativas para o derrubar, Salazar traça a estratégia que o faz ascender à chefia do governo, com o apoio de Carmona, na presidência da República de 1926 e 1951. Em 1933, faz aprovar a Constituição que define o regime como Estado Novo. A censura torna-se mais rígida, é criada a polícia política, não são permitidos partidos políticos com exceção da União Nacional. Regime que só a 25 de abril de 74 acabou por sucumbir, dando lugar a uma nova era de democracia como era entendida no mundo ocidental. No momento da vida nacional em que assistimos a uma luta política com muitos laivos da vivida nos últimos anos da Primeira República, é bom que os portugueses façam alguma reflexão sobre o que levou Portugal a pôr fim à democracia liberal e a optar pela ditadura com a Revolução de 28 de maio de 1926, faz agora 100 anos. Os tempos são outros. Agora não se fazem revoluções. Não há atentados bombistas, nem se assassinam os reis e os governantes. As armas são outras e escondem-se nas redes sociais e nos discursos populistas. Estejamos vigilantes. O nosso passado de 900 anos diz-nos que a história muitas vezes se repete. Que o 28 de maio de 1926 nos sirva de lição.
1: Foi a opinião de Alfredo Faustino. Alfredo Faustino. Não chega atrasado. Agora são 11:40.

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3: Cá estamos, é o início de mais uma edição dos Álbuns da Década. Hoje trago à rádio o disco No Jacket Required, de Phil Collins. Este foi lançado em fevereiro de 1985 e vendeu mais de 13 milhões e 800 mil cópias. No desfile dos 100 discos mais vendidos nos anos 80, este ocupa o lugar número 1.

Phil Collins posicionara-se gradualmente como solista notável com dois álbuns anteriores, lançados sem o enquadramento dos Genesis. Embora continuasse a insistir ao longo dos anos 80 que não estava em vias de abandonar o grupo, No Jacket Required surgiu no momento em que Phil Collins já era um nome de muito mais peso do que os Genesis.

Phil Collins pôde até recrutar a antiga figura de proa dos Genesis, Peter Gabriel, para interpretar coros em Take Me Home, bem como Sting em Long Way To Go, uma canção que Collins interpretaria com impacto memorável no Live Aid.

O título do disco foi inspirado no facto de Collins ter sido impedido de entrar no bar do Hotel Ambassador de Chicago, onde estava hospedado com Robert Plant, devido ao facto de o seu casaco de cabedal não ser considerado apropriado.

O álbum proporcionou a Collins o Grammy de 1985 para álbum do ano, afirmando-o como artista com um grau razoável de pontaria comercial e consolidando o seu trabalho a solo, a par do respeito que já tinha granjeado pelos seus talentos como produtor e baterista.

Este disco alcançou o primeiro lugar nas tabelas por todo o mundo e originou três singles de êxito: Sussudio, Take Me Home e One More Night.

Este disco foi gravado em Londres, no Reino Unido, e conta com a produção de Phil Collins e Hugh Padgham. A duração total do mesmo é de 50 minutos e contém 11 músicas. Sussúdio, Only You Know and I Know, Long Way To Go, I Don't Wanna Know, One More Night, Don't Lose My Number, Who Said I Would, Doesn't Anybody Stay Together Anymore, Inside Out, Take Me Home e We Said Hello, Goodbye, Don't Look Back.

0: Nesta edição dos álbuns da década, trago à rádio o álbum No Jacket Required, de Phil Collins. O disco foi lançado nos escaparates da música em fevereiro de 1985 e vendeu mais de 13 milhões e 800 mil cópias. Estamos muito perto do topo da tabela dos 100 discos mais vendidos nos anos 80. Este ocupa o lugar número 6.
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1: Associação Terras de Sicó viu reconhecido o seu trabalho de 35 anos pela implementação em Portugal do programa Líder. Saiba mais pormenores já a seguir.
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1: A Terras de Sicó, Associação de Desenvolvimento, esteve presente na Feira Nacional de Agricultura em Santarém, na conferência sobre o papel do líder no desenvolvimento rural e no futuro da política agrícola comum, promovida pela Confederação dos Agricultores de Portugal e pela Federação Minha Terra. A iniciativa reuniu representantes dos grupos de ação local, entidades públicas, responsáveis políticos, técnicos e agentes do desenvolvimento rural para refletir sobre o percurso do líder ao longo dos últimos 35 anos e sobre os desafios que se colocam ao futuro do desenvolvimento local de base comunitária e da política agrícola comum. Em nota de imprensa, a Terras de Sicó revela que, a quando da sessão de encerramento da conferência, registou-se um momento de reconhecimento das 19 associações de desenvolvimento local com 35 anos de atividade em Portugal na implementação da iniciativa comunitária Líder e sua metodologia nos respectivos territórios de intervenção. A Terras de Sicó foi uma das associações distinguidas, fazendo questão de recordar o caminho traçado e cumprido desde 1991, desde A de Sicó até Terras de Sicó, reafirmando o compromisso e a convicção de continuar este movimento a favor do mundo rural. Na nota de imprensa, lê-se que, num contexto de constantes desafios e transformações, continua a ser fundamental reconhecer o papel das associações de desenvolvimento local na promoção da coesão territorial, na mobilização das comunidades e na implementação de estratégias participativas que contribuem para territórios mais resilientes, inovadores e preparados para o futuro. A direção da Terras de Sicó partilha este reconhecimento com todos os antigos autarcas, técnicos, organizações e membros das sucessivas parcerias que neste percurso de 35 anos deixaram a sua competente impressão digital neste território Sicó, com aquele firme compromisso de animar um território de contiguidade física num território de solidariedade ativa, lê-se ainda no documento. A Associação Académica do Instituto Politécnico de Leiria formalizou recentemente a constituição do Núcleo Académico de Pombal e do Núcleo Académico de Torres Vedras, passando a existir pela primeira vez estruturas formais de representação estudantil nestes polos da instituição. A criação destes núcleos reforça a proximidade aos estudantes, promove uma participação mais ativa na vida académica e permite responder de forma mais eficaz às necessidades e desafios específicos de cada comunidade estudantil. Esta expansão do movimento associativo concretiza um dos compromissos assumidos pela atual direção da Associação Académica do Politécnico de Leiria, garantir que todos os estudantes do Politécnico dispõem de mecanismos de participação ativa e representação efetiva na construção da sua comunidade académica. O reforço destas estruturas assume particular relevância num período de transformação institucional marcado pelo processo de criação da futura Universidade de Leiria e Oeste. Quando assumimos o compromisso de garantir que todos os estudantes do Instituto Politécnico de Leiria se sentissem representados, sabíamos que esse objetivo exigia proximidade, presença e capacidade de mobilização. A criação destes núcleos demonstra que este trabalho está a produzir resultados concretos. Estamos a levar a representação estudantil a contextos onde ela nunca existiu, aproximando a Associação Académica dos Estudantes e promovendo uma participação mais ativa na vida da instituição. Este é um passo importante para garantir que nenhum estudante fica sem voz, afirma André Pereira, presidente da Associação Académica do Instituto Politécnico de Leiria. O Núcleo Académico de Pombal é presidido por Madalena do Carmo Grincho de Carvalho, que tomou posse no final do mês de maio. Um incêndio que deflagrou na madrugada de ontem destruiu por completo a zona de restauração e bar do Centro Cultural e Recreativo de Souto Sico, na freguesia do Arrabal, no concelho de Leiria. Segundo fonte do Subcomando Regional de Leiria, o alerta foi dado pelas 2h52 da manhã, mobilizando para o local um dispositivo total de 3 veículos e 8 operacionais dos bombeiros sapadores de Leiria e GNR. O incêndio ficou em resolução pelas 3h24. O alerta terá partido do alarme de segurança do espaço. As chamas destruíram totalmente o primeiro andar da coletividade, correspondente a uma zona de restauração e bar. Àquela hora o espaço encontrava-se encerrado, pelo que não há a registar qualquer ferido, revelou o comandante dos sapadores de Leiria, Humberto Morgado. A PSP de Caldas da Rainha deteve um homem de 33 anos, suspeito da prática de crimes de ofensas à integridade física no dia 9 de junho. Segundo um comunicado, a PSP recebeu várias chamadas telefónicas a comunicar que um homem estaria a agredir pessoas na via pública sem qualquer motivo aparente. Foram mobilizados meios policiais para o local, tendo sido possível interceptar o suspeito, tendo sido apurado que o homem havia iniciado um comportamento desordeiro nas instalações de atendimento da Segurança Social das Caldas da Rainha por alegadamente não terem sido satisfeitas as suas pretensões. Ao abandonar aquelas instalações, o homem terá agredido indiscriminadamente 3 pessoas com quem se cruzou na via pública, nomeadamente 2 homens, um dos quais se encontrava acompanhado pela sua mãe idosa, e ainda uma mulher grávida, recorrendo a murros e chapadas. A PSP acrescenta que no passado dia 2 de junho, o mesmo homem já havia protagonizado distúrbios no mesmo local, situação que obrigou à intervenção da PSP para reposição da ordem pública. Paralelamente, existiam já indícios da sua eventual ligação a outros episódios de agressões ocorridos noutras zonas do país, havendo sobre o detido um mandado de detenção e condução emitido pelo Juízo Local Criminal do Tribunal Judicial da Comarca de Braga, destinado à retoma de internamento involuntário em serviço de psiquiatria, o qual foi cumprido no próprio dia, encontrando-se atualmente internado. E assim chega ao fim este bloco informativo. Fique bem, tenha um bom fim de semana.
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4: E agora a temperatura em Pombal.
0: 30 graus.

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0: 13 e 3. 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
4: Muitas pessoas já se terão questionado sobre como reagiriam as pessoas mais próximas se estas morressem. No entanto, muito poucos terão ido ao extremo a que David Burton foi. Ele, que é uma estrela do TikTok com vários milhares de seguidores. O homem de 45 anos fingiu a própria morte para pregar uma partida à família e amigos mais próximos, reaparecendo depois durante o seu próprio funeral de helicóptero. Burton decidiu encenar a própria morte com a ajuda da mulher e dos filhos, os únicos que sabiam a verdade por trás da partida. O TikToker, que na rede social é conhecido pelo nome Ragnar LeFou, em português Ragnar o Tolo, explicou que o fez por se sentir pouco apreciado. O que vejo na minha família magoa muitas vezes. Nunca sou convidado para nada. Ninguém me vem ver. Todos nós nos afastamos, disse depois de revelar que tudo não passa de um engodo. Foi por isso que lhes quis dar uma lição de vida e mostrar-lhes que não deviam esperar até alguém estar morto para se encontrarem com a pessoa. Alheio às críticas, David Burton disse que o seu plano funcionou e que, depois de revelar estar vivo, várias pessoas o contactaram. Provou quem é que gosta mesmo de mim. Mesmo aqueles que não foram, contactaram-me para nos encontrarmos. Por isso, de certa forma, ganhei.
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2: I Still Believe é uma canção originalmente gravada pela cantora pop Brenda Starr para o seu álbum homónimo de 1987. É uma balada em que a narradora está confiante que ela e o ex-namorado vão voltar a estar juntos um dia. É o maior sucesso de Brenda Starr nos Estados Unidos, alcançando o top 20 na Billboard Hot 100, sendo considerada a sua canção de assinatura. A canção foi escrita e composta por Antonina Armato e Giuseppe Cantarelli e produzida por Eumir Deodato. É uma balada pop baseada numa relação real de um dos seus compositores, Antonina. O ex-namorado tinha a pedido em casamento, mas ela sentiu que aquele não era o momento certo. Ele não ficou satisfeito com a resposta e colocou-a, como se diz na gíria, entre a espada e a parede. Ou casar, ou terminar. Apesar de Antonina amar muito o namorado, na altura manteve-se fiel às suas convicções e o casal terminou ali a sua relação. Para lidar com a sua dor emocional, Antonina escreveu e compôs a canção em colaboração com Cantarelli. Em 1999, Mariah Carey decidiu gravar a canção como tributo a Brenda Starr, já que tinha sido sua cantora de apoio no final dos anos 80 e Brenda ajudou a iniciar a carreira, entregando uma fita de demonstração ao executivo da CBS Records, Tommy Mottola, com a qual tinha assinado o seu primeiro contrato de gravação. Durante uma entrevista para o Entertainment Tonight, Mariah Carey explicou que foi um gesto de gratidão. Recordou que não havia ainda muito tempo, era apenas uma adolescente sem nada onde constasse o seu nome. Tinha apenas uma fita de demonstração, a sua voz e a sua capacidade de escrever canções. Disse ainda que Brenda Starr a tratou como uma estrela, dando-lhe uma grande oportunidade para impulsionar a sua carreira.

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1: É o bilhete de avião mais caro do mundo para uma rota comercial e custa 40 mil euros. Por esta quantia, obtém uma passagem aérea apenas para um trajeto a bordo de um dos 7 luxuosos A380 e com ele 12 metros quadrados privados de puro luxo que incluem um quarto, uma sala e uma casa de banho, mas... não ficamos por aqui. 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
1: Os furões são extremamente sociais entre si, entregando-se às brincadeiras e atividades com outros furões com bastante facilidade. São considerados monogâmicos, sendo que é comum observar que, após a morte de um dos elementos do casal, o animal sobrevivente frequentemente morre passado alguns dias, provavelmente por motivos de solidão ou depressão. Por esta razão, os principais criadores recomendam a colocação de três animais juntos como forma de evitar a morte por solidão, sendo que, no entanto, a criação de animais solitários é possível, desde que seja acompanhado de perto, com bastante atenção e disponibilidade de tempo para jogos e brincadeiras. Os furões são por vezes observados em atividades lúdicas, por exemplo, com gatos e pequenos cães, mas é recomendado bastante cuidado sempre que possam estar em companhia de animais desconhecidos, particularmente cães de raça terrier ou outras raças desenvolvidas ou treinadas com habilidades para a caça de animais do tamanho do furão. Dificilmente os furões conseguem socializar com coelhos ou ratos, uma vez que estes fazem parte da sua cadeia alimentar natural.
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Agora são 13:46.

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3: A cenoura é conhecida pelo seu elevado teor de beta-caroteno, um antioxidante que o organismo pode converter em vitamina A. Esta vitamina é importante para a visão, o sistema imunitário e a saúde da pele. Em geral, a absorção do beta-caroteno pode ser melhorada quando a cenoura é consumida com uma pequena fonte de gordura. É um alimento versátil que pode ser consumido cru ou cozinhado, mantendo boa parte do seu valor nutricional.
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5: Nesta edição de Saúde 97, vou falar sobre a ansiedade, uma das perturbações de saúde mental mais comuns no mundo e em Portugal. A ansiedade é uma resposta natural do nosso organismo a situações de stress ou perigo, mas pode tornar-se um problema quando começa a interferir no dia-a-dia. Sentir ansiedade em momentos importantes, como antes de um exame ou de uma entrevista, é perfeitamente normal. O problema surge quando essa sensação é intensa, frequente e difícil de controlar, surgindo muitas vezes sem uma causa aparente. É aí que falamos de uma perturbação da ansiedade. A ansiedade pode manifestar-se de várias formas, como preocupação constante, muitas vezes com a sensação permanente de que algo de mal vai acontecer, dificuldade em relaxar, irritabilidade e muitos sintomas físicos, como palpitações, falta de ar, tremores, tensão muscular, dificuldades em dormir, dores de barriga, tonturas, entre muitos outros. Quem sofre de ansiedade está sempre em alerta, mesmo quando não existe um perigo real. Isto pode afetar o trabalho, o estudo, as relações pessoais e a qualidade de vida. A boa notícia é que a ansiedade tem tratamento. Estratégias como manter uma rotina equilibrada, praticar exercício físico regularmente, dormir bem e reduzir o excesso de estímulos ajudam muito. Em alguns casos, o apoio psicológico e acompanhamento médico são fundamentais. Falar sobre saúde mental continua a ser muito importante. Pedir ajuda não é sinal de fraqueza. E se a ansiedade interfere no seu dia-a-dia, fale com o seu médico assistente.
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1: A 13 de junho de 1231, Santo António morre na cidade italiana de Pádua. Nascido em Lisboa, nos primórdios da nacionalidade, é considerado o santo português mais querido e popular. A 13 de junho de 2005, morre no Porto o escritor português Eugénio de Andrade. Como reconhecimento pela sua notável obra poética, traduzida para diversas línguas, foram-lhe atribuídos inúmeros prémios literários, tanto em Portugal como no estrangeiro, tendo ainda sido agraciado pelo governo português com o grau de Grande Oficial da Ordem de Santiago da Espada e a Grande Cruz da Ordem de Mérito. Escreveu também diversos livros para crianças.
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5: Atenção às horas. São agora
6: 14 e 20.

Olá, o meu nome é Anselmo Câmara e eu sou assessor de imprensa. Eu escolhi esta música porque ela faz-me lembrar um momento muito quente e doce da minha infância, e a primeira coisa que me vem à cabeça quando a ouço é precisamente os bons momentos no recreio da escola, nos idos dos anos 80, da década de 80, em que nós, eu e os meus grandes amigos de infância, tentávamos replicar a presença em palco destes artistas. A primeira coisa que me vem à cabeça é mesmo isso, é esse sentimento de calor, de alegria por tempos mais simples e mais inocentes. Hoje, quando ouço essa música, é com muita nostalgia e com saudade dessa década e desses amigos e desses tempos mais simples na infância. Numa só palavra, eu defino esta música como energética, e a música da minha vida é The Final Countdown dos Europa.

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3: Quer saber que horas são?
2: 14:42.

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1: Empreender é correr riscos. Em geral, empreendedores investem muito dinheiro e trabalham nos seus próprios negócios. Entretanto, aqueles que têm forte pensamento estratégico conseguem correr riscos calculados e tal habilidade faz toda a diferença no sucesso. Grandes empresários ao redor do mundo souberam impulsionar os seus negócios, assumindo desafios para os quais estavam preparados ou procuraram preparar-se. Não se esqueça de que o empreendedorismo não é algo apenas natural e intuitivo. Ele exige conhecimentos, planeamento de metas e visão de negócio. Não podemos deixar de dizer que um bom empreendedor precisa de procurar a eficiência em tudo o que faz. É claro que vão existir falhas, na verdade, muitas. O diferencial está em tornar-se e avaliar constantemente todas as estratégias para alcançar os resultados que deseja.
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7: Olá. No início do romance, temos uma família que num período de seca se desloca a pé, no limiar das suas forças, em busca de um refúgio, de um novo local para viver e trabalhar. É esta família que vamos acompanhar ao longo do livro e das várias dificuldades que vão ter de transpor. Esta não é uma família qualquer, é uma representação dos milhares, talvez até milhões, de brasileiros que, à mercê da sua miséria, que se manifesta de várias formas, se arrastam ao longo de uma vida que está no limiar da sobrevivência. A insegurança, a fome, a ignorância, a desumanidade, tudo contribui para um círculo vicioso de pobreza do qual não há escapatória possível. O homem, reduzido à sua dimensão animal, a partir da qual os sentimentos ficam embotados.

0: social e abuso de poder. Trata-se do livro Vidas Secas, de Graciliano Ramos, autor que é considerado um dos maiores nomes da literatura brasileira e de quem este foi o quarto romance a ser editado. Boas ondas de leitura!
1: Foi mais uma edição de Ondas de Leitura. A sugestão do livro da semana com a assinatura de Regina Gaspar.
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1: Milhões de jovens estão em perigo de perder a audição. É esta a conclusão de um estudo publicado na revista BMJ Public Health. Entre algumas das razões apontadas estão a audição de música com volume elevado através do uso de auriculares e também o frequentar de ambientes ruidosos como concertos ou festivais de música, por exemplo. A pesquisa juntou mais de 30 estudos que já tinham sido feitos entre os anos 2000 e 2021, que incluíram jovens entre os 12 e os 24 anos. A estimativa é de que de 24 a 48% dos jovens de todo o mundo, dessa faixa etária, são expostos a ambientes bastante ruidosos. Segundo o portal The Hill, o volume dos equipamentos pessoais deve estar no máximo cerca dos 80 decibéis no caso de adultos e 75 decibéis no caso das crianças. No entanto, há quem opte por mantê-lo acima dos 105 decibéis. Os estudos encontraram vários espaços onde era possível ouvir música com o volume acima dos 112 decibéis. Os autores do estudo escrevem que há uma necessidade de priorizar as políticas focadas numa audição segura. A perda de audição pode levar a um pior desempenho académico, à falta de concentração e ainda à falta de motivação.
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No FM Flashback de hoje, destacamos Percy Sledge. Hoje podemos ouvir dois dos maiores clássicos da fase da Atlantic Records com o grande Percy Sledge, When a Man Loves a Woman e Warm and Tender Love, duas músicas maravilhosas e ótimos exemplos da balada Country Soul que poderiam ter passado despercebidas pelo grande público se não tivessem sido interpretadas por este grande cantor de voz nasal. Todas as outras músicas são do LP I'll Be Your Everything, lançado pela Capricorn Records em 1974 e sem dúvida alguma o melhor trabalho de Sledge. 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

Em 1973, depois de 7 anos à sombra da Atlantic Records, Percy Sledge decidiu unir-se a Phil Walden, que, incentivado pelos velhos amigos Jerry Wexler e Hermit Earth, estava a tentar montar uma editora especializada na música do sul dos Estados Unidos, aproveitando o grande poder comercial de Allman Brothers Band. Flashback. Este foi o melhor álbum gravado por Percy Sledge, com a produção de Queen Ivy e a participação de alguns dos melhores músicos americanos do momento. Este vocalista do Alabama extravasou as suas melhores qualidades como cantor em baladas cativantes como Walking in the Sun e I'll Be Your Everything, maravilhosos exemplos da união entre o country e o soul, magníficas demonstrações do domínio vocal e grandes momentos da mais pura emoção. É impossível escolher uma só música e ao mesmo tempo deixar de se emocionar com o murmúrio arrebatador de Blue Water e com a suave delicadeza de Behind the Closed Doors, na qual Percy Sledge parece estar a cantar de outra dimensão.

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1: De qualquer forma, todas as músicas transmitem o calor de um cantor dedicado e feliz, de um homem simples, tranquilo e apaixonado, levado por um grupo de músicos que soube incitá-lo a revelar o mistério dos sentimentos através da sua deliciosa e apaixonada voz. É o romântico classicismo da Balada Soul.

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11: Não chega atrasado, agora são
12: 15 e 24.

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1: O Castelo de Bratislava está localizado numa colina estratégica que domina a cidade e o rio Danúbio. A estrutura atual é uma reconstrução do século XX, já que o castelo original sofreu vários danos ao longo da história, incluindo incêndios e abandono. Hoje, o espaço funciona como museu e miradouro. A sua localização permite uma vista ampla sobre a cidade, o rio e, em dias de boa visibilidade, até sobre território austríaco. O castelo é um dos símbolos visuais mais importantes da capital e um ponto de visita obrigatório para quem explora Bratislava.
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2: Associação Terras de Sicó viu reconhecido o seu trabalho de 35 anos pela implementação em Portugal do programa Líder. Saiba mais pormenores já a seguir.
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2: A Terras de Sicó, Associação de Desenvolvimento, esteve presente na Feira Nacional de Agricultura em Santarém, na conferência sobre o papel do líder no desenvolvimento rural e no futuro da política agrícola comum, promovida pela Confederação dos Agricultores de Portugal e pela Federação Minha Terra. A iniciativa reuniu representantes dos grupos de ação local, entidades públicas, responsáveis políticos, técnicos e agentes do desenvolvimento rural para refletir sobre o percurso do líder ao longo dos últimos 35 anos e sobre os desafios que se colocam ao futuro do desenvolvimento local de base comunitária e da política agrícola comum. Em nota de imprensa, a Terras de Sicó revela que, a quando da sessão de encerramento da conferência, registou-se um momento de reconhecimento das 19 associações de desenvolvimento local com 35 anos de atividade em Portugal na implementação da iniciativa comunitária Líder e sua metodologia nos respectivos territórios de intervenção. A Terras de Sicó foi uma das associações distinguidas, fazendo questão de recordar o caminho traçado e cumprido desde 1991, desde A de Sicó até Terras de Sicó, reafirmando o compromisso e a convicção de continuar este movimento a favor do mundo rural. Na nota de imprensa, lê-se que, num contexto de constantes desafios e transformações, continua a ser fundamental reconhecer o papel das associações de desenvolvimento local na promoção da coesão territorial, na mobilização das comunidades e na implementação de estratégias participativas que contribuem para territórios mais resilientes, inovadores e preparados para o futuro. A direção da Terras de Sicó partilha este reconhecimento com todos os antigos autarcas, técnicos, organizações e membros das sucessivas parcerias que neste percurso de 35 anos deixaram a sua competente impressão digital neste território Sicó, com aquele firme compromisso de animar um território de contiguidade física num território de solidariedade ativa, lê-se ainda no documento. A Associação Académica do Instituto Politécnico de Leiria formalizou recentemente a constituição do Núcleo Académico de Pombal e do Núcleo Académico de Torres Vedras, passando a existir pela primeira vez estruturas formais de representação estudantil nestes polos da instituição. A criação destes núcleos reforça a proximidade aos estudantes, promove uma participação mais ativa na vida académica e permite responder de forma mais eficaz às necessidades e desafios específicos de cada comunidade estudantil. Esta expansão do movimento associativo concretiza um dos compromissos assumidos pela atual direção da Associação Académica do Politécnico de Leiria, garantir que todos os estudantes do Politécnico dispõem de mecanismos de participação ativa e representação efetiva na construção da sua comunidade académica. O reforço destas estruturas assume particular relevância num período de transformação institucional marcado pelo processo de criação da futura Universidade de Leiria e Oeste. Quando assumimos o compromisso de garantir que todos os estudantes do Instituto Politécnico de Leiria se sentissem representados, sabíamos que esse objetivo exigia proximidade, presença e capacidade de mobilização. A criação destes núcleos demonstra que este trabalho está a produzir resultados concretos. Estamos a levar a representação estudantil a contextos onde ela nunca existiu, aproximando a Associação Académica dos Estudantes e promovendo uma participação mais ativa na vida da instituição. Este é um passo importante para garantir que nenhum estudante fica sem voz, afirma André Pereira, presidente da Associação Académica do Instituto Politécnico de Leiria. O Núcleo Académico de Pombal é presidido por Madalena do Carmo Grincho de Carvalho, que tomou posse no final do mês de maio. Um incêndio que deflagrou na madrugada de ontem destruiu por completo a zona de restauração e bar do Centro Cultural e Recreativo de Sotosico, na freguesia do Arrabal, no concelho de Leiria. Segundo fonte do Subcomando Regional de Leiria, o alerta foi dado pelas 2h52 da manhã, mobilizando para o local um dispositivo total de 3 veículos e 8 operacionais dos bombeiros sapadores de Leiria e GNR. O incêndio ficou em resolução pelas 3h24. O alerta terá partido do alarme de segurança do espaço. As chamas destruíram totalmente o primeiro andar da coletividade, correspondente a uma zona de restauração e bar. Àquela hora o espaço encontrava-se encerrado, pelo que não há a registar qualquer ferido, revelou o comandante dos sapadores de Leiria, Humberto Morgado. A PSP de Caldas da Rainha deteve um homem de 33 anos, suspeito da prática de crimes de ofensas à integridade física, no dia 9 de junho. Segundo um comunicado, a PSP recebeu várias chamadas telefónicas a comunicar que um homem estaria a agredir pessoas na via pública sem qualquer motivo aparente. Foram mobilizados meios policiais para o local, tendo sido possível interceptar o suspeito, tendo sido apurado que o homem havia iniciado um comportamento desordeiro nas instalações de atendimento da Segurança Social das Caldas da Rainha, por alegadamente não terem sido satisfeitas as suas pretensões. Ao abandonar aquelas instalações, o homem terá agredido indiscriminadamente 3 pessoas com quem se cruzou na via pública, nomeadamente 2 homens, um dos quais se encontrava acompanhado pela sua mãe idosa, e ainda uma mulher grávida, recorrendo a murros e chapadas. A PSP acrescenta que no passado dia 2 de junho, o mesmo homem já havia protagonizado distúrbios no mesmo local, situação que obrigou à intervenção da PSP para reposição da ordem pública. Paralelamente, existiam já indícios da sua eventual ligação a outros episódios de agressões ocorridos noutras zonas do país, havendo sobre o detido um mandado de detenção e condução emitido pelo Juízo Local Criminal do Tribunal Judicial da Comarca de Braga, destinado à retoma de internamento involuntário em serviço de psiquiatria, o qual foi cumprido no próprio dia, encontrando-se atualmente internado. E assim chega ao fim este bloco informativo. Fique bem, tenha um bom fim de semana.
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3: Agora na rádio é tempo para mais uma edição dos Álbuns da Década. Hoje em destaque o disco Whitney Houston, da própria Whitney Houston. O álbum foi lançado em fevereiro de 1985 e vendeu mais de 14 milhões e 200 mil cópias. Na tabela dos 100 discos mais vendidos nos anos 80, este ocupa o lugar número 5.

para um álbum que havia de ficar registado nos livros de recordes como a estreia mais vendida de uma artista feminina, Whitney Houston teve um arranque pouco auspicioso.

Houston assinara em 1983 um contrato com a Arista, a cujo patrão, Clive Davis, é habitualmente atribuída a descoberta da cantora. Davis estava determinado a fazer do seu álbum de estreia um êxito, recrutando apenas os melhores compositores e produtores para a tarefa. Apesar do entusiasmo de Davis, muitos produtores bem firmados não estavam dispostos a apostar numa artista sem provas dadas, e o álbum só começou a ser realizado depois de Kashif se ter apresentado com uma demo de You Give Good Love.

No final, a editora investira mais de 250 mil dólares na gravação de Whitney Houston, um montante inédito para um primeiro trabalho de um artista. 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

Lançado no dia de São Valentim, 14 de Fevereiro, o álbum ganhou lentamente balanço, chegando ao primeiro lugar passado algum tempo, uma posição que conservou durante 14 semanas. Tal foi a sua popularidade que Whitney Houston era ainda o álbum mais vendido em 1986, o ano seguinte ao

Este disco conta com a concessão da capa de Don Davenport e com a produção de Narada McAwalden, Keshiv, Michael Messer e Jermaine Jackson. Tem uma duração total de 47 minutos e conta com 10 músicas. You Give Good Love, Thinking About You, Someone For Me, Saving All My Love For You, Nobody Loves Me Like You Do, How Will I Know, All At Once, Take Good Care Of My Heart, Greatest Love Of All e Hold Me.

0: Chegámos ao top 5 dos discos mais vendidos nos anos 80. Este é o álbum Whitney Houston, o disco de estreia de Whitney Houston. Foi lançado em fevereiro de 1985 e vendeu mais de 14 milhões e 200 mil cópias. Nos 100 discos mais vendidos dos anos 80, este ocupa o lugar número 5.
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2: Nem é tarde, nem é cedo. São
3: 15:58.
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1: Olá, eu sou o Luís Ferrão e esta é a música dos 30 anos, 40 anos, 50 anos e por aí fora. A primeira hora começa com uma banda alemã que toda a gente conhece.
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1: São os Scorpions, onde podem ouvir o baixista Francis Buchholz, que não resistiu à batalha contra o cancro, não especificado, e nos

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1: Hoje começamos a todo vapor com um post no grupo 80 do Facebook da Dina Val de Coimbra. Aqui estão os Def Leppard, Pull Some Sugar on Me. Muito obrigado, bom fim de semana.

são canções como esta que me fazem estar aqui ao fim de semana. Liga-te ao grupo Clube 80 no Facebook, pede para aderir, escolhe e depois partilha comigo as músicas que te apetecer dos anos 70, 80 e 90. O José Duarte, que vive nos Açores, na Ilha do Faial, deixou no nosso grupo um videoclipe onde participam mais de 200 músicos, com este clássico dos Europe. Oh José, seja bem-vindo! Se não se importa, vai ouvir a versão original que o Lino Galveias, que é de Coimbra, mas trabalha em Praga, na Chequia, também postou no nosso grupo do Facebook. Aqui está The Final Countdown desta banda sueca. Muito obrigado aos dois, um ótimo fim de semana.

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1: Junta-te ao grupo Clube 80 no Facebook, escolhe e partilha comigo as tuas músicas preferidas das décadas de 70, 80 e 90. A Elizabeth Machado deixou-nos esta cover dos Faith No More. Obrigado, Elizabeth. Aqui está I Started a Joke.

são canções como esta que me fazem estar aqui ao fim de semana. A antiga banda de Paulo Gonzo, os Bugral Blues Band e Love Fashion. Agora ouvem Jean Vouvoir, um post no grupo Clube 80 do Facebook do João Conchinha de Coimbra. Jean Vouvoir é um cantor multi-instrumentista, produtor e compositor americano de ascendência haitiana. A Guitar World Magazine incluiu-o na lista dos 50 rockeros negros mais influentes de todos os tempos. O catálogo musical mundial de Vouvoir contém mais de 600 títulos publicados. Como artista, produtor e compositor, ele vendeu mais de 40 milhões de discos. Em 2022, editou Bet My Soul on Rock and Roll, Diary of a Black Punk Icon, um livro com a sua autobiografia. Feel the Heat é uma canção que ganhou destaque na banda sonora do filme de ação Cobra, protagonizado por Sylvester Stallone. Obrigado por esta música, João. Um ótimo fim de semana para ti.

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5: Esta é a música dos trintões, quarentões, cinquentões e por aí fora, mas os mais novos também gostam destas canções. One Night in Heaven, os Zen People, antes de Michael Cretu e Samurai. Obrigado pela companhia, vocês são os maiores.

0: inscreva-te ao grupo Clube 80 no Facebook. Pede para aderir, escolhe e partilha comigo as tuas músicas preferidas, essas mesmas que mais gostas dos anos 70, 80 e 90. A incrível Bonnie Tyler e Total Eclipse of the Heart. Um post no grupo Clube 80 do Facebook da Inês Moraes, que vive em Coimbra. As senhoras são sempre mais românticas. Obrigado, Inês. Tudo de bom para ti.
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0: dos Supertramp no Clube 80. Este clássico que se chama It's Raining Again foi uma partida no nosso grupo do Facebook do José Canas de Coimbra. Um abraço, Canas. Eu gosto das tuas músicas, mas não deve ser o único.
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0: Está quase completa a primeira hora do Clube 80. Agora, Hipertensão, uma das mais conhecidas desta banda do Norte.
2: Olá, eu sou o João Grande Destaque e estou com o Luís Ferrão no Clube 80. Abraços para todos.

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1: Olá, o meu nome é Sara Trovão e sou psicóloga clínica. Na última rúbrica, dei-lhe a conhecer alguns dos sintomas típicos do burnout. Hoje, deixo-lhe algumas dicas de como prevenir. Primeiro que tudo, procure ter uma rotina estruturada em que dedique tempo a atividades de lazer e a atividades de autocuidado. Mantenha hábitos saudáveis, tanto ao nível alimentar, como a rotina de sono e a prática de exercício físico. Procure estabelecer limites, ser assertivo e aprender a dizer que não quando vai além dos seus limites. Evite trabalhar fora do seu horário. Isto inclui responder a mensagens ou responder a e-mails. Respeite e priorize os seus tempos de descanso. Não abdique das suas férias ou de usufruir das suas folgas. Por fim, dedique-se a atividades que lhe deem prazer, como, por exemplo, arranjar um hobby que goste e que lhe dê alguma sensação de prazer e lazer.
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1: 17 e 2. 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
1: Nós gostamos mesmo disto. Há 10 anos que andamos nesta vida. Aqui está a segunda hora do Clube 80. Eu sou o Luís Ferrão e trago comigo um baladão dos norte-americanos Steelheart. Entre, fique à vontade e passe um bom fim de semana com o Clube 80.

Steel Heart foi o primeiro álbum de estúdio da banda americana de glam metal, que também se chama Steel Heart. O disco foi lançado a 10 de julho de 1990 e relançado com uma nova capa no ano seguinte. Alcançou a posição 40 da Billboard 200. Não fez grande figura, no entanto, recebeu o certificado de ouro da Recording Industry Association of America em 1991.

Rita Lee, uma das maiores cantoras e compositoras da história da música brasileira. Deixou-nos a 8 de maio de 2023. Em 2001, a rainha do rock brasileiro ganhou um Grammy Latino de melhor álbum de rock em língua portuguesa com 3.001. Em 2022, recebeu o Prémio de Excelência Musical pelo conjunto da sua obra. Obrigado, Rita Lee. Do Brasil, ouvem agora Ana Júlia dos Los Hermanos. Obrigado por estar ligado ao Clube 80. Bom fim de semana.

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1: Esta é uma daquelas canções eternas que todos lembramos do jovem Rod Stewart.

Sailing, de Rod Stewart, um post no grupo Clube 80 do Facebook do Manuel Umbelino de Coimbra. Faça como este amigo, partilhe também connosco as músicas que mais gosta dos anos 70, 80 e 90. Agora os Cock Robin, mais uma partilha do Luís Batista, que também vive na cidade dos estudantes. Bem-vindo, Luís, quero vê-lo por aqui mais vezes. Aqui está, When Your Heart Is Weak.

0: Soul Sister, uma banda belga que existiu inicialmente de 1986 a 1995. A dupla reuniu-se novamente em 2007 e em março de 2008 os Soul Sister realizaram 3 concertos em Antuérpia. No outono de 2011 a banda volta à carga com mais uma turnê novamente na Bélgica. The Way to Your Heart. Esta foi a música que mais se destacou desta dupla. A seguir entram no Clube 80 os britânicos Jigsaw.
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2: Não foram alguns textos publicados na imprensa, em especial nas revistas Sábado e Visão, e nos jornais Público e Diário de Notícias, e o centenário da Revolução de 28 de Maio teria passado ao lado dos portugueses, o que é pena. O 28 de Maio de 1926 deve ser lembrado pelos seus resultados. Positivos, que os teve, designadamente na recuperação económica e no fim da anarquia em que se vinha atuando, e nos menos positivos, o fim da democracia e a instauração de um novo regime autoritário de partido único que ficaria conhecido como do Estado Novo. Para melhor se compreender a situação conturbada que se vivia no país, aconselho o recente livro de Manuel Catarino intitulado A Revolução que Colocou Salazar no Poder. Numa linguagem acessível, ali se faz uma súmula da desordem em que os republicanos traziam o regime da democracia liberal e oligárquica, de conflito com a Igreja e de permanentes revoltas e sucessivos golpes de Estado, com atentados bombistas, greves e agitação social, e se documenta como acabou por ser instaurado um novo regime sob a liderança de Oliveira Salazar, como no Palácio Militar do General Oscar Carmona. Para se fazer uma ideia da luta política travada, iniciada nos últimos anos da monarquia e prosseguida até ao triunfo da Revolução de 28 de Maio de 1926, registra-se o número de governos durante os 16 anos da Primeira República, 46. 46 governos. Alguns com a duração de poucas semanas e a existência de 8 presidentes da República. A 28 de Maio de 1926, o general Gomes da Costa, com o apoio entre outros chefes militares, entre os quais Mendes Cabeçadas, herói do 5 de outubro de 1910, e de grandes agentes económicos, desceu de Braga a caminho de Lisboa com o objetivo de regenerar a República. A sublevação militar triunfou, Bernardino Machado, Presidente da República, fez-se substituir por Mendes Cabeçadas, que ocupou as funções um pouco mais de uma semana, afastado logo por Gomes da Costa. Estava aberto o caminho para a ditadura que viria a manter-se por meio século. Gomes da Costa assume-se como presidente e chefe do governo, com o apoio de integralistas lusitanos, republicanos conservadores, monárquicos saudosistas, exaltados intelectuais. Chama Salazar para o Ministério das Finanças, mas por poucos dias. 2 meses em Lisboa e, face aos entendimentos que observa entre Gomes da Costa e Cabeçadas, regressa desiludido a Coimbra e à sua universidade. É neste tumultuoso regime que, alguns meses depois do 28 de maio, surge Oscar Carmona em novo golpe militar, prendendo Gomes da Costa e mandando-o para o exílio nos Açores. Assume o novo governo e, interinamente, a presidência da República. Promove, entretanto, eleições que o legitimam nessas funções e volta a chamar Salazar para pôr ordem nas contas públicas. Durante a ditadura militar, que se arrasta até 1932, com várias tentativas para o derrubar, Salazar traça a estratégia que o faz ascender à chefia do governo, com o apoio de Carmona, na presidência da República entre 1926 e 1951. Em 1933, faz aprovar a Constituição do que define o regime como Estado Novo. A censura torna-se mais rígida, é criada a polícia política, não são permitidos partidos políticos com exceção da União Nacional. Regime que só a 25 de Abril de 74 acabou por sucumbir, dando lugar a uma nova era de democracia como era entendida no mundo ocidental. No momento da vida nacional em que assistimos a uma luta política com muitos laivos da vivida nos últimos anos da Primeira República, é bom que os portugueses façam alguma reflexão sobre o que levou Portugal a pôr fim à democracia liberal e a optar pela ditadura com a Revolução de 28 de Maio de 1926, faz agora 100 anos. Os tempos são outros. Agora não se fazem revoluções. Não há atentados bombistas, nem se assassinam os reis e os governantes. As armas são outras e escondem-se nas redes sociais e nos discursos populistas. Estejamos vigilantes. O nosso passado de 900 anos diz-nos que a história muitas vezes se repete. Que o 28 de maio de 1926 nos sirva de lição.
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14: Hoje, lembramos mais uma série juvenil dos anos 80, Fame.
13: Fame.
14: A série retrata a vida de um grupo de talentosos estudantes da Escola de Artes de Nova York.
15: We've seen 150 students today. They all swear they have a special gift to offer the school.
14: Os dramas da adolescência passados na New York City School from the Performing Arts, onde um grupo de jovens talentosos aprendia uma variedade de disciplinas como dança, canto, música e teatro, ao mesmo tempo que frequentavam o ensino secundário.
15: Do you have a special gift?
16: Yes! Wow!
14: Fame, que venceu o Golden Globe Award para melhor série de comédia ou musical em 1982 e 83, retrata a vida de um grupo de talentosos estudantes na Escola de Artes de Nova York.
17: You've got talent. Let's see what we can do with it.
14: Estes rapazes e raparigas treinavam arduamente para alcançar sucesso em palco. Os jovens artistas enfrentavam uma feroz concorrência e muitas vezes eram rejeitados, além de todos os problemas comuns à juventude.
18: And a constant reminder of failure.
19: I don't think you'll ever be good enough, Lisa.
20: But I don't know what I'll do if I can't dance.
14: A série estreou na NBC em 1982 e, apesar de ter boas críticas, nunca foi grande sucesso de audiências e o canal cancelou-a depois de duas temporadas. Entretanto, o canal da MGM comprou os direitos de autor e transmitiu a série por mais quatro temporadas, no total de 136 episódios.
18: Fame,
14: que surgiu no grande ecrã, estreou na RTP em 1982 e esteve na televisão portuguesa até 1987, no total de seis temporadas. A série, que tinha quatro personagens que transitavam no filme, curiosamente eram as figuras com mais carisma e mais interessantes, uma vez que se envolviam em maior número de problemas e em situações próprias daquela idade.
18: It's love.
14: Bruno Martelli era um jovem pianista talentoso que era bastante tímido e introvertido.
21: Bruno, this is our big chance, man. Don't you want success?
14: Enquanto Leroy Johnson era o oposto, um dançarino extrovertido que dizia tudo o que pensava e que vinha de uma vizinhança complicada.
22: You wanna know what's happening to me, man? Success. All right? Now you either hang on or you hang up.
14: As outras duas personagens faziam parte de um grupo de professoras. O simpático Benjamin Shorovsky, um avô que todos queriam ter, e a instrutora de dança Lydia Gant, dura, mas justa.
23: If you don't give your academic subjects equal time, you're out.
14: A música do genérico era a mesma do filme, cantada por pessoas diferentes, o que garantia o êxito, já que identificava o tema rapidamente e ficava logo no ouvido. A série tinha os típicos ingredientes de uma série juvenil com problemas amorosos, amizades que se faziam e desfaziam rapidamente.
24: So you want to be an actor, huh?
25: Yeah, sure I want to be an actor. Judy.
14: Lembro-me que por vezes cansava um pouco ouvir aquelas músicas da série. Era cantoria e dança a mais, numa altura em que isso não interessava assim tanto. Mas pronto, eu gostava de ver. E faz parte das minhas melhores memórias da RTP.
26: And who in the world told you you were so special?
27: You did.
14: Para saber mais sobre esta e outras histórias, consulte o blog ainda-sou-do-tempo.blogspot.pt.
28: Everything you want to change about yourself. All the parts of yourself that you keep secret.
14: Fame, mais uma memória dos anos 80.
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Ligue-se ao Grupo Clube 80 no Facebook. Escolha temas dos anos 70, 80 e 90. Que lhe digam alguma coisa e depois partilhe connosco. Antes dos Smash Mouth, Come On, dos James. Mais um post do João Conchilha de Coimbra. Obrigado, João. Um bom fim de semana.

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1: Nos anos 80, as versões maxi eram muito apreciadas pelos jovens daquela altura. Por isso, aqui estão os Bee Gees com esta longa Night Fever. Uma música que o Mário Cervanca, que vive em Ponta Delgada, na bonita ilha de São Miguel dos Açores, deixou no grupo Clube 80 do Facebook. Um abraço, Mário. Que tudo corra bem por aí.

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1: Esta música traz consigo a magia das discotecas dos anos 80. Sissy Cats, I Can't Lose My Heart Tonight. Obrigado pela companhia. Eu volto na próxima semana.

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7: 18 e 3. 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
15: Nesta edição de Saúde 97, vou falar sobre a ansiedade, uma das perturbações de saúde mental mais comuns no mundo e em Portugal. A ansiedade é uma resposta natural do nosso organismo a situações de stress ou perigo, mas pode tornar-se um problema quando começa a interferir no dia-a-dia. Sentir ansiedade em momentos importantes, como antes de um exame ou de uma entrevista, é perfeitamente normal. O problema surge quando essa sensação é intensa, frequente e difícil de controlar, surgindo muitas vezes sem uma causa aparente. É aí que falamos de uma perturbação da ansiedade. A ansiedade pode manifestar-se de várias formas, como preocupação constante, muitas vezes com a sensação permanente de que algo de mal vai acontecer, dificuldade em relaxar, irritabilidade e muitos sintomas físicos, como palpitações, falta de ar, tremores, tensão muscular, dificuldades em dormir, dores de barriga, tonturas, entre muitos outros. Quem sofre de ansiedade está sempre em alerta, mesmo quando não existe um perigo real. Isto pode afetar o trabalho, o estudo, as relações pessoais e a qualidade de vida. A boa notícia é que a ansiedade tem tratamento

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1: Os furões são extremamente sociais entre si, entregando-se às brincadeiras e atividades com outros furões com bastante facilidade. São considerados monogâmicos, sendo que é comum observar que, após a morte de um dos elementos do casal, o animal sobrevivente frequentemente morre passado alguns dias, provavelmente por motivos de solidão ou depressão. Por esta razão, os principais criadores recomendam a colocação de três animais juntos como forma de evitar a morte por solidão, sendo que, no entanto, a criação de animais solitários é possível, desde que seja acompanhado de perto, com bastante atenção e disponibilidade de tempo para jogos e brincadeiras. Os furões são por vezes observados em atividades lúdicas, por exemplo, com gatos e pequenos cães, mas é recomendado bastante cuidado sempre que possam estar em companhia de animais desconhecidos, particularmente cães de raça terrier ou outras raças desenvolvidas ou treinadas com habilidades para a caça de animais do tamanho do furão. Dificilmente os furões conseguem socializar com coelhos ou ratos, uma vez que estes fazem parte da sua cadeia alimentar natural.
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4: Um pastor protestante em Estrasburgo recebeu ameaças de morte depois de um espetáculo que envolveu danças do varão ter sido realizado na sua igreja. A polícia foi alertada sobre duas cartas anónimas enviadas ao pastor Daniel Bossenbacher, pastor da igreja protestante de Saint-Gilhomme. Não há dúvida, isto é por causa do espetáculo que envolveu o Sabbath Mater e Dança do Varão, afirmou o pastor. Uma associação de artes performativas e música barroca intitulada Paixões Entrelaçadas alugou a igreja para a realização de dois espetáculos. Estes contariam com Giovanni Battista Pergolesi a cantar a prece Sabbath Mater, acompanhado de várias danças, incluindo Dança do Varão. Os 1000 bilhetes vendidos para a atuação esgotaram rapidamente. O jornal Dernière Nouvelle d'Alsace escreveu que o espetáculo de dança do varão, realizado pelo ginasta Vincent Gobelny, tinha sido cheio de qualidade, atlético, gracioso, impertinente e, diriam alguns, sexy. Uma das cartas recebidas por Daniel afirma que os membros da paróquia deviam ser decapitados, ao mesmo tempo que dizia: isto não é uma igreja, é um cabaré. Já a outra carta recebida dizia que a cabeça do pastor precisa de ser cortada porque entregou as chaves de uma igreja sagrada a uma serpente dançarina. O pastor encontrou ainda panfletos do programa da igreja com expressões "vais morrer" e "vais para o inferno" escritas.
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5: Boa tarde, o relógio marca agora
4: 18:23.

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2: Associação Terras de Sicó viu reconhecido o seu trabalho de 35 anos pela implementação em Portugal do programa Líder. Saiba mais pormenores já a seguir.
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2: A Terras de Sicó, Associação de Desenvolvimento, esteve presente na Feira Nacional de Agricultura em Santarém, na conferência sobre o papel do líder no desenvolvimento rural e no futuro da política agrícola comum, promovida pela Confederação dos Agricultores de Portugal e pela Federação Minha Terra. A iniciativa reuniu representantes dos grupos de ação local, entidades públicas, responsáveis políticos, técnicos e agentes do desenvolvimento rural para refletir sobre o percurso do líder ao longo dos últimos 35 anos e sobre os desafios que se colocam ao futuro do desenvolvimento local de base comunitária e da política agrícola comum. Em nota de imprensa, a Terras de Sicó revela que, a quando da sessão de encerramento da conferência, registou-se um momento de reconhecimento das 19 associações de desenvolvimento local com 35 anos de atividade em Portugal na implementação da iniciativa comunitária Líder e sua metodologia nos respectivos territórios de intervenção. A Terras de Sicó foi uma das associações distinguidas, fazendo questão de recordar o caminho traçado e cumprido desde 1991, desde A de Sicó até Terras de Sicó, reafirmando o compromisso e a convicção de continuar este movimento a favor do mundo rural. Na nota de imprensa, lê-se que, num contexto de constantes desafios e transformações, continua a ser fundamental reconhecer o papel das associações de desenvolvimento local na promoção da coesão territorial, na mobilização das comunidades e na implementação de estratégias participativas que contribuem para territórios mais resilientes, inovadores e preparados para o futuro. A direção da Terras de Sicó partilha este reconhecimento com todos os antigos autarcas, técnicos, organizações e membros das sucessivas parcerias que neste percurso de 35 anos deixaram a sua competente impressão digital neste território Sicó, com aquele firme compromisso de animar um território de contiguidade física num território de solidariedade ativa, lê-se ainda no documento. A Associação Académica do Instituto Politécnico de Leiria formalizou recentemente a constituição do Núcleo Académico de Pombal e do Núcleo Académico de Torres Vedras, passando a existir pela primeira vez estruturas formais de representação estudantil nestes polos da instituição. A criação destes núcleos reforça a proximidade aos estudantes, promove uma participação mais ativa na vida académica e permite responder de forma mais eficaz às necessidades e desafios específicos de cada comunidade estudantil. Esta expansão do movimento associativo concretiza um dos compromissos assumidos pela atual direção da Associação Académica do Politécnico de Leiria, garantir que todos os estudantes do Politécnico dispõem de mecanismos de participação ativa e representação efetiva na construção da sua comunidade académica. O reforço destas estruturas assume particular relevância num período de transformação institucional marcado pelo processo de criação da futura Universidade de Leiria e Oeste. Quando assumimos o compromisso de garantir que todos os estudantes do Instituto Politécnico de Leiria se sentissem representados, sabíamos que esse objetivo exigia proximidade, presença e capacidade de mobilização. A criação destes núcleos demonstra que este trabalho está a produzir resultados concretos. Estamos a levar a representação estudantil a contextos onde ela nunca existiu, aproximando a Associação Académica dos Estudantes e promovendo uma participação mais ativa na vida da instituição. Este é um passo importante para garantir que nenhum estudante fica sem voz, afirma André Pereira, presidente da Associação Académica do Instituto Politécnico de Leiria. O Núcleo Académico de Pombal é presidido por Madalena do Carmo Grincho de Carvalho, que tomou posse no final do mês de maio. Um incêndio que deflagrou na madrugada de ontem destruiu por completo a zona de restauração e bar do Centro Cultural e Recreativo de Souto Sico, na freguesia do Arrabal, no concelho de Leiria. Segundo fonte do Subcomando Regional de Leiria, o alerta foi dado pelas 2h52 da manhã, mobilizando para o local um dispositivo total de 3 veículos e 8 operacionais dos bombeiros sapadores de Leiria e GNR. O incêndio ficou em resolução pelas 3h24. O alerta terá partido do alarme de segurança do espaço. As chamas destruíram totalmente o primeiro andar da coletividade, correspondente a uma zona de restauração e bar. Àquela hora o espaço encontrava-se encerrado, pelo que não há a registar qualquer ferido, revelou o comandante dos sapadores de Leiria, Humberto Morgado. A PSP de Caldas da Rainha deteve um homem de 33 anos, suspeito da prática de crimes de ofensas à integridade física no dia 9 de junho. Segundo um comunicado, a PSP recebeu várias chamadas telefónicas a comunicar que um homem estaria a agredir pessoas na via pública sem qualquer motivo aparente. Foram mobilizados meios policiais para o local, tendo sido possível interceptar o suspeito, tendo sido apurado que o homem havia iniciado um comportamento desordeiro nas instalações de atendimento da Segurança Social das Caldas da Rainha por alegadamente não terem sido satisfeitas as suas pretensões. Ao abandonar aquelas instalações, o homem terá agredido indiscriminadamente 3 pessoas com quem se cruzou na via pública, nomeadamente 2 homens, um dos quais se encontrava acompanhado pela sua mãe idosa, e ainda uma mulher grávida, recorrendo a murros e chapadas. A PSP acrescenta que no passado dia 2 de junho, o mesmo homem já havia protagonizado distúrbios no mesmo local, situação que obrigou à intervenção da PSP para reposição da ordem pública. Paralelamente, existiam já indícios da sua eventual ligação a outros episódios de agressões ocorridos noutras zonas do país, havendo sobre o detido um mandado de detenção e condução emitido pelo Juízo Local Criminal do Tribunal Judicial da Comarca de Braga, destinado à retoma de internamento involuntário em serviço de psiquiatria, o qual foi cumprido no próprio dia, encontrando-se atualmente internado. E assim chega ao fim este bloco informativo. Fique bem, tenha um bom fim de semana.
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3: Cá estamos, é o início de mais uma edição dos Álbuns da Década. Hoje trago à rádio o disco No Jacket Required, de Phil Collins. Este foi lançado em fevereiro de 1985 e vendeu mais de 13 milhões e 800 mil cópias. No desfile dos 100 discos mais vendidos dos anos 80, este ocupa o lugar.

Phil Collins posicionara-se gradualmente como solista notável com dois álbuns anteriores, lançados sem o enquadramento dos Genesis. Embora continuasse a insistir ao longo dos anos 80 que não estava em vias de abandonar o grupo, No Jacket Required surgiu no momento em que Phil Collins já era um nome de muito mais peso do que os Genesis.

Phil Collins pôde até recrutar a antiga figura de proa dos Genesis, Peter Gabriel, para interpretar coros em Take Me Home, bem como Sting em Long Way To Go, uma canção que Collins interpretaria com impacto memorável no Live Aid.

O título do disco foi inspirado no facto de Collins ter sido impedido de entrar no bar do Hotel Ambassador de Chicago, onde estava hospedado com Robert Plant, devido ao facto de o seu casaco de cabedal não ser considerado apropriado.

O álbum proporcionou a Collins o Grammy de 1985 para álbum do ano, afirmando-o como artista com um grau razoável de pontaria comercial e consolidando o seu trabalho a solo, a par do respeito que já tinha granjeado pelos seus talentos como produtor e baterista.

Este disco alcançou o primeiro lugar nas tabelas por todo o mundo e originou três singles de êxito: Sussudio, Take Me Home e One More Night.

Este disco foi gravado em Londres, no Reino Unido, e conta com a produção de Phil Collins e Hugh Padgham. A duração total do mesmo é de 50 minutos e contém 11 músicas. Sussúdio, Only You Know and I Know, Long Way to Go, I Don't Wanna Know, One More Night, Don't Lose My Number, Who Said I Would, Doesn't Anybody Stay Together Anymore, Inside Out, Take Me Home e We Said Hello, Goodbye, Don't Look Back.

0: Nesta edição dos álbuns da década, trago à rádio o álbum No Jacket Required, de Phil Collins. O disco foi lançado nos escaparates da música em fevereiro de 1985 e vendeu mais de 13 milhões e 800 mil cópias. Estamos muito perto do topo da tabela dos 100 discos mais vendidos nos anos 80. Este ocupa o lugar número 6.
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3: O relógio marca agora
4: 18:56.
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1: 19 e 1. 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
1: Pode proteger a sua casa dos ventos frios de inverno se plantar um corta-ventos, uma linha densa de arbustos e pequenas árvores de folha persistente. Além de embelezar a paisagem, pode reduzir os seus custos de energia de aquecimento em mais de 1.500 kW e cerca de 77 euros por ano.
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1: O café pode diminuir o risco de cancro da próstata. De acordo com um estudo italiano, 3 chávenas desta bebida por dia podem reduzir em mais de 50% o risco deste tumor. Esta foi a principal conclusão de uma pesquisa realizada por especialistas do Instituto Neurológico Mediterrâneo de Pozzilli, em colaboração com o Instituto Superior de Saúde e com o Instituto Dermopático della Immacolata de Roma, conduzida por George Punish, do Neuromed, e publicada no International Journal of Cancer. Os investigadores italianos estudaram o consumo de café de cerca de 7 mil homens residentes na região do Molise e que participaram no projeto epidemiológico Molisani. Punish referiu que, ao analisar os hábitos relativos ao consumo de café e os casos de cancro da próstata apontados na amostra, foi possível evidenciar uma diminuição do risco de 53% nas pessoas que bebiam mais de 3 chávenas por dia. Já na segunda parte do estudo, os cientistas testaram em proveta ações dos extratos de café com e sem cafeína nas células dos tumores. O primeiro mostrou a capacidade de reduzir significativamente o crescimento das células cancerígenas e a capacidade de se formar uma metástase. Contudo, tratando-se de café descafeinado, esse efeito desaparece em grande parte, o que leva a crer que o resultado benéfico observado é muito provavelmente devido mais à cafeína em si do que às outras substâncias contidas na bebida.
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2: Saiba agora o que diz o relógio. 19 e 17.

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1: Os negócios criados por pessoas proativas oferecem sempre novidades aos seus clientes. Se tiver esse perfil, será um empreendedor atento ao mercado e que se antecipa às possíveis situações difíceis. Deverá ser persistente. Nem todos os negócios engrenam logo de início, por isso é importante ter perseverança e continuar a trabalhar. Acredite nas suas ideias e nos seus clientes. Arregaça as mangas e vá ao trabalho. Com o tempo vai aprender como aperfeiçoar a sua empresa e progredir. Por isso, não desista. No mundo dos negócios é importante ter ousadia. Tenha disposição para assumir desafios, mas não se esqueça de planear antes de arriscar, pois as suas apostas nunca podem comprometer a saúde da sua empresa.
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0: agora, tempo para a temperatura em Pombal.
1: 24 graus.
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0: A segunda geração dos AirTag foi lançada em janeiro último e depois de a Apple dar aos interessados alguns meses para adquirir os novos localizadores, acaba agora de lançar uma nova atualização que inclui uma útil funcionalidade de segurança. Além das habituais correções de bugs e melhorias naturais que a Apple aproveita para fazer a cada nova atualização, os utilizadores desta segunda geração dos AirTags podem também desfrutar de uma nova opção que será útil de forma a mantê-los mais seguros. Caso alguém tenha introduzido na sua mala ou mochila um AirTag para saber da sua localização sem o seu conhecimento, o AirTag em questão não só vai alertar o seu iPhone para a presença de um dispositivo não associado ao telemóvel, como também começará a emitir um som para que seja descoberto mais facilmente, caso o utilizador ative a opção Precision Finding. De notar que esta atualização é instalada de forma automática, pelo que não terá de fazer nada para garantir que tem direito a esta funcionalidade.
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Olá, o meu nome é Anselmo Câmara e eu sou assessor de imprensa. Eu escolhi esta música porque ela faz-me lembrar um momento muito quente e doce da minha infância, e a primeira coisa que me vem à cabeça quando a ouço é precisamente os bons momentos no recreio da escola, nos idos dos anos 80, da década de 80, em que nós, eu e os meus grandes amigos de infância, tentávamos replicar a presença em palco destes artistas. A primeira coisa que me vem à cabeça é mesmo isso, é esse sentimento de calor, de alegria por tempos mais simples e mais inocentes. Hoje, quando ouço essa música, é com muita nostalgia e com saudade dessa década e desses amigos e desses tempos mais simples na infância. Numa só palavra, eu defino esta música como energética, e a música da minha vida é The Final Countdown dos Europa.

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8: E em Pombal estão agora
7: 23 graus.
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A vida tem que ser mais. 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

No FM Flashback de hoje, destacamos Percy Sledge. Hoje podemos ouvir dois dos maiores clássicos da fase da Atlantic Records com o grande Percy Sledge, When a Man Loves a Woman e Warm and Tender Love, duas músicas maravilhosas e ótimos exemplos da balada Country Soul, que poderiam ter passado despercebidas pelo grande público se não tivessem sido interpretadas por este grande cantor de voz nasal. Todas as outras músicas são do LP I'll Be Your Everything, lançado pela Capricorn Records em 1974 e, sem dúvida alguma, o melhor trabalho de Sledge. 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

Em 1973, depois de 7 anos à sombra da Atlantic Records, Percy Sledge decidiu unir-se a Phil Walden, que, incentivado pelos velhos amigos Jerry Wexler e Hermit Earth, estava a tentar montar uma editora especializada na música do sul dos Estados Unidos, aproveitando o grande poder comercial de Allman Brothers Band. Este foi o melhor álbum gravado por Percy Sledge, com a produção de Queen Ivy e a participação de alguns dos melhores músicos americanos do momento. Este vocalista do Alabama extravasou as suas melhores qualidades como cantor em baladas cativantes como Walking in the Sun e I'll Be Your Everything, maravilhosos exemplos da união entre o country e o soul, magníficas demonstrações do domínio vocal e grandes momentos da mais pura emoção. 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É impossível escolher uma só música e ao mesmo tempo deixar de se emocionar com o murmúrio arrebatador de Blue Water e com a suave delicadeza de Behind the Closed Doors, na qual Percy Sledge parece estar a cantar de outra dimensão.

De qualquer forma, todas as músicas transmitem o calor de um cantor dedicado e feliz, de um homem simples, tranquilo e apaixonado, levado por um grupo de músicos que soube incitá-lo a revelar o mistério dos sentimentos através da sua deliciosa e apaixonada voz. É o romântico classicismo da balada sobre

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1: 21 e 2. 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
1: Nesta edição de Saúde 97, vou falar sobre a ansiedade, uma das perturbações de saúde mental mais comuns no mundo e em Portugal. A ansiedade é uma resposta natural do nosso organismo a situações de stress ou perigo, mas pode tornar-se um problema quando começa a interferir no dia-a-dia. Sentir ansiedade em momentos importantes, como antes de um exame ou de uma entrevista, é perfeitamente normal. O problema surge quando essa sensação é intensa, frequente e difícil de controlar, surgindo muitas vezes sem uma causa aparente. É aí que falamos de uma perturbação da ansiedade. A ansiedade pode manifestar-se de várias formas, como preocupação constante, muitas vezes com a sensação permanente de que algo mal vai acontecer, dificuldade em relaxar, irritabilidade e muitos sintomas físicos, como palpitações, falta de ar, tremores, tensão muscular, dificuldades em dormir, dores de barriga, tonturas, entre muitos outros. Quem sofre de ansiedade está sempre em alerta, mesmo quando não existe um perigo real. Isto pode afetar o trabalho, o estudo, as relações pessoais e a qualidade de vida. A boa notícia é que a ansiedade tem tratamento. Estratégias como manter uma rotina equilibrada, praticar exercício físico regularmente, dormir bem e reduzir o excesso de estímulos ajudam muito. Em alguns casos, o apoio psicológico e acompanhamento médico são fundamentais. Falar sobre saúde mental continua a ser muito importante. Pedir ajuda não é sinal de fraqueza. E se a ansiedade interfere no seu dia-a-dia, fale com o seu médico assistente.
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3: 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Quanto a horas, são agora
4: 21 e 34.

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1: A 13 de junho de 1231, Santo António morre na cidade italiana de Pádua. Nascido em Lisboa, nos primórdios da nacionalidade, é considerado o santo português mais querido e popular. A 13 de junho de 2005, morre no Porto o escritor português Eugénio de Andrade. Como reconhecimento pela sua notável obra poética, traduzida para diversas línguas, foram-lhe atribuídos inúmeros prémios literários, tanto em Portugal como no estrangeiro, tendo ainda sido agraciado pelo governo português com o grau de Grande Oficial da Ordem de Santiago da Espada e a Grande Cruz da Ordem de Mérito. Escreveu também diversos livros para crianças.
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1: Olá, o meu nome é Sara Trovão e sou psicóloga clínica. Na última rúbrica, dei-lhe a conhecer alguns dos sintomas típicos do burnout. Hoje, deixo-lhe algumas dicas de como prevenir. Primeiro que tudo, procure ter uma rotina estruturada em que dedique tempo a atividades de lazer e a atividades de autocuidado. Mantenha hábitos saudáveis, tanto ao nível alimentar, como a rotina de sono e a prática de exercício físico. Procure estabelecer limites, ser assertivo e aprender a dizer que não quando vai além dos seus limites. Evite trabalhar fora do seu horário. Isto inclui responder a mensagens ou responder a e-mails. Respeite e priorize os seus tempos de descanso. Não abdique das suas férias ou de usufruir das suas folgas. Por fim, dedique-se a atividades que lhe deem prazer, como, por exemplo, arranjar um hobby que goste e que lhe dê alguma sensação de prazer e lazer.
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0: 22 e 1. 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
3: Agora na rádio é tempo para mais uma edição dos Álbuns da Década. Hoje em destaque o disco Whitney Houston, da própria Whitney Houston. O álbum foi lançado em fevereiro de 1985 e vendeu mais de 14 milhões e 200 mil cópias. Na tabela dos 100 discos mais vendidos nos anos 80, este

Houston assinara em 1983 um contrato com a Arista, a cujo patrão, Clive Davis, é habitualmente atribuída a descoberta da cantora. Davis estava determinado a fazer do seu álbum de estreia um êxito, recrutando apenas os melhores compositores e produtores para a tarefa. Apesar do entusiasmo de Davis, muitos produtores bem firmados não estavam dispostos a apostar numa artista sem provas dadas, e o álbum só começou a ser realizado depois de Kashif se ter apresentado com uma demo de You Give Good Love.

lançado no dia de São Valentim, 14 de Fevereiro, o álbum ganhou lentamente balanço, chegando ao primeiro lugar passado algum tempo, uma posição que conservou durante 14 semanas. Tal foi a sua popularidade que Whitney Houston era ainda o álbum mais vendido em 1986, o ano seguinte ao

Este disco conta com a concessão da capa de Don Davenport e com a produção de Narada McAwalden, Keshiv, Michael Messer e Jermaine Jackson. Tem uma duração total de 47 minutos e conta com 10 músicas. You Give Good Love, Thinking About You, Someone For Me, Saving All My Love For You, Nobody Loves Me Like You Do, How Will I Know, All At Once, Take Good Care Of My Heart, Greatest Love Of All e Hold.

0: Chegámos ao top 5 dos discos mais vendidos nos anos 80. Este é o álbum Whitney Houston, o disco de estreia de Whitney Houston. Foi lançado em fevereiro de 1985 e vendeu mais de 14 milhões e 200 mil cópias. Nos 100 discos mais vendidos dos anos 80, este ocupa o lugar número 5.
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5: É o bilhete de avião mais caro do mundo para uma rota comercial e custa 40 mil euros. Por esta quantia, obtém uma passagem aérea apenas para um trajeto a bordo de um dos 7 luxuosos A380 e com ele 12 metros quadrados privados de puro luxo que incluem um quarto, uma sala e uma casa de banho, mas... não ficamos por aqui. Um mordomo exclusivo e chefe de cozinha. Na chegada ao seu destino, uma limusine com condutor. Terá ainda serviço de check-in privativo, bem como acesso a um lounge para que possa usufruir do seu tempo de espera no aeroporto com todas as comodidades possíveis.
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Fear of the Cat é uma canção do cantor e compositor britânico Al Stewart, incluída no álbum com o mesmo nome, gravado nos estúdios de Abbey Road em janeiro de 1976. Lançada como single em julho desse ano, Ear of the Cat tem permanecido a canção da assinatura de Stewart e continua a passar regularmente nas clássicas estações de rádio de rock e folk rock. Ear of the Cat é uma narrativa escrita na segunda pessoa cujo protagonista, na circunstância um turista, está de visita ao mercado exótico, quando uma misteriosa mulher vestida de seda aparece e o leva para uma delicada aventura romântica. Ao acordar ao seu lado no dia seguinte, o turista apercebe-se que o seu autocarro de turismo partiu sem ele e então decide que o melhor a fazer é ficar por ali, por enquanto. Quanto ao título, no zodíaco vietnamita, o gato é o correspondente ao coelho no zodíaco chinês. Na altura do lançamento da música, o mais recente ano do coelho tinha sido de 11 de fevereiro de 1975 a 30 de janeiro de 1976. Pelo princípio da correspondência, a canção foi escrita e gravada no ano vietnamita do gato. A canção começou como Foot of the Stage, uma canção escrita por Stewart em 1966, depois de ver uma atuação do comediante Tony Hancock sobre ser um completo perdedor e como poderia muito bem acabar tudo ali. A resposta intuitiva de Stewart de que Hancock estava em desespero genuíno levou à escrita de Foot of the Stage. E foi à melodia desta canção, nunca gravada, que Stewart juntou a letra de Ear of the Cat em 1975. A canção alcançou o número 8 na lista das 100 melhores da Billboard em março de 1977. Após a entrada do single nas tabelas dos Estados Unidos, a canção proporcionou a Stewart um grande sucesso desde a Austrália ao Canadá, passando pela Itália, Países Baixos, Nova Zelândia e Reino Unido, onde atingiu o número 31 no UK Single Chart em janeiro de 1977.

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7: O abacate destaca-se pelo seu teor de gorduras monoinsaturadas, consideradas gorduras saudáveis. Estas gorduras podem contribuir para a saciedade e para a estabilidade dos níveis de energia ao longo do dia. Em geral, alimentos ricos em gordura saudável podem ajudar a tornar as refeições mais completas e equilibradas. Além disso, o abacate fornece fibra, potássio e vitamina E.
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8: Muitas pessoas já se terão questionado sobre como reagiriam as pessoas mais próximas se estas morressem. No entanto, muito poucos terão ido ao extremo a que David Burton foi. Ele, que é uma estrela do TikTok com vários milhares de seguidores. O homem de 45 anos fingiu a própria morte para pregar uma partida à família e amigos mais próximos, reaparecendo depois durante o seu próprio funeral de helicóptero. Burton decidiu encenar a própria morte com a ajuda da mulher e dos filhos, os únicos que sabiam a verdade por trás da partida. O TikToker, que na rede social é conhecido pelo nome Ragnar LeFou, em português Ragnar o Tolo, explicou que o fez por se sentir pouco apreciado. O que vejo na minha família magoa muitas vezes. Nunca sou convidado para nada. Ninguém me vem ver. Todos nós nos afastamos, disse depois de revelar que tudo não passa de um engodo. Foi por isso que lhes quis dar uma lição de vida e mostrar-lhes que não deviam esperar até alguém estar morto para se encontrarem com a pessoa. Alheio às críticas, David Burton disse que o seu plano funcionou e que, depois de revelar estar vivo, várias pessoas o contactaram. Provou quem é que gosta mesmo de mim. Mesmo aqueles que não foram, contactaram-me para nos encontrarmos. Por isso, de certa forma, ganhei.
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1: Dependência das redes sociais pode significar distúrbio de personalidade. Publicar inúmeras selfies, partilhar informações íntimas e verificar as notificações a cada 2 minutos parece ser a norma atualmente. Mas, de acordo com especialistas da Universidade da Geórgia, esta prática pode ter mais que se lhe diga.
5: O estudo, publicado na revista Psychology of Popular Media Culture, analisou os resultados de 62 estudos diferentes sobre o uso de redes sociais. As descobertas sugeriram algumas correlações entre o uso das redes sociais e o que é conhecido como narcisismo grandioso. O que começou como uma maneira de comunicar, rapidamente se transformou no meio de autopromoção online. É claro que isto não é verdade para todos nós. E assim sendo, quando é que o uso de redes sociais se torna então um problema? O estudo encontrou 4 traços comuns associados ao egoísmo severo. Quanto tempo as pessoas passam nas redes sociais? Com que frequência tweetam ou atualizam o seu estado? Quantos amigos ou seguidores têm e quantas selfies costumam publicar? Todas essas ações têm uma coisa em comum. São todas maneiras pelas quais nos tentamos promover online. Quanto mais envolvido estiver o indivíduo, maior é o seu ego. Quando as pessoas publicam fotografias de si mesmas ou fazem atualizações constantes do seu estado, estão a solicitar uma resposta e alguma forma de atenção. É importante entender que o estudo se aplica apenas a um tipo específico de pessoas, os narcisistas grandiosos, que geralmente são mais extrovertidos, insensíveis e genuinamente absorvidos do que os chamados narcisistas vulneráveis, cujo egoísmo vem das suas próprias inseguranças. Os narcisistas vulneráveis, de acordo com o estudo, também não eram obcecados pelas redes sociais. Jessica McCain, psicóloga e analista da Piedmont Healthcare, em Atlanta, salienta que não são as redes sociais que estão a transformar as pessoas em narcisistas. Diz suspeitarem que os indivíduos já com narcisismo pré-existente sejam atraídos para as redes sociais, mas que as evidências até agora apenas estabelecem que os dois estão relacionados.
2: 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Quer saber que horas são?
9: 22:42. Só

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0: Quando nos deparamos com alguma situação mais complicada e difícil na nossa vida, facilmente nos deixamos envolver numa espiral de tristeza e desânimo. Ficamos com a terrível sensação que o céu desabou sobre a nossa cabeça e que tudo de mal, a partir desse momento, vai-nos acontecer. Mas saiba, por muito difícil que seja a situação que possa estar a enfrentar, existirá sempre um amanhã de esperança e de alegria à sua espera. Lembre-se, depois de um inverno rigoroso, vem sempre uma linda primavera. Por isso, não desanime, nem se deixe abater facilmente. Não baixe os braços e não desista de lutar por dias melhores. Acredite na sua força interior, na sua capacidade de resistência e superação. Saiba retirar sempre algo positivo daquilo que de negativo lhe aconteceu. Você tem que ser o primeiro a querer ser feliz e lutar por isso, mesmo que por vezes pense que não vai conseguir. O importante não é vencer todos os dias, mas lutar sempre. Pense nisto e seja feliz.
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0: Não foram alguns textos publicados na imprensa, em especial nas revistas Sábado e Visão, e nos jornais Público e Diário Notícias, e o centenário da Revolução de 28 de Maio teria passado ao lado dos portugueses, o que é pena. O 28 de Maio de 1926 deve ser lembrado pelos seus resultados. Positivos, que os teve, designadamente na recuperação económica e no fim da anarquia em que se vinha atolando, e nos menos positivos, o fim da democracia e a instauração de um novo regime autoritário de partido único que ficaria conhecido como do Estado Novo. Para melhor se compreender a situação conturbada que se vivia no país, aconselho o recente livro de Manuel Catarino intitulado A Revolução que Colocou Salazar no Poder. Numa linguagem acessível, ali se faz uma súmula da desordem em que os republicanos traziam o regime da democracia liberal e oligárquica, de conflito com a Igreja e de permanentes revoltas e sucessivos golpes de Estado, com atentados bombistas, greves e agitação social, e se documenta como acabou por ser instaurado um novo regime sob a liderança de Oliveira Salazar, como no Palácio Militar do General Oscar Carmona. Para se fazer uma ideia da luta política travada, iniciada nos últimos anos da monarquia e prosseguida até ao triunfo da Revolução de 28 de Maio de 1926, registra-se o número de governos durante os 16 anos da Primeira República, 46. 46 governos, alguns com a duração de poucas semanas e a existência de 8 presidentes da República. A 28 de Maio de 1926, o general Gomes da Costa, com o apoio entre outros chefes militares, entre os quais Mendes Cabeçadas, herói do 5 de outubro de 1910, e de grandes agentes económicos, desceu de Braga a caminho de Lisboa com o objetivo de regenerar a República. A sublevação militar triunfou, Bernardino Machado, Presidente da República, fez-se substituir por Mendes Cabeçadas, que ocupou as funções um pouco mais de uma semana, afastado logo por Gomes da Costa. Estava aberto o caminho para a ditadura que viria a manter-se por meio século. Gomes da Costa assume-se como presidente e chefe do governo, com o apoio de integralistas lusitanos, republicanos conservadores, monárquicos saudosistas, exaltados intelectuais. Chama Salazar para o Ministério das Finanças, mas por poucos dias. 2 meses em Lisboa, e face aos desentendimentos que observa entre Gomes da Costa e Cabeçadas, regressa desiludido a Coimbra e à sua universidade. É neste tumultuoso regime que, alguns meses depois do 28 de maio, surge Oscar Carmona em novo golpe militar, prendendo Gomes da Costa e mandando-o para o exílio nos Açores. Assume o novo governo e, interinamente, a presidência da República. Promove, entretanto, eleições que o legitimam nessas funções e volta a chamar Salazar para pôr ordem nas contas públicas. Durante a ditadura militar, que se arrasta até 1932, com várias tentativas para o derrubar, Salazar traça a estratégia que o faz ascender à chefia do governo, com o apoio de Carmona, na presidência da República de 1926 e 1951. Em 1933, faz aprovar a Constituição do que define o regime como Estado Novo. A censura torna-se mais rígida, é criada a polícia política, não são permitidos partidos políticos com exceção da União Nacional. Regime que só a 25 de abril de 74 acabou por sucumbir, dando lugar a uma nova era de democracia como era entendida no mundo ocidental. No momento da vida nacional em que assistimos a uma luta política com muitos laivos da vivida nos últimos anos da Primeira República, é bom que os portugueses façam alguma reflexão sobre o que levou Portugal a pôr fim à democracia liberal e a optar pela ditadura com a Revolução de 28 de Maio de 1926, faz agora 100 anos. Os tempos são outros. Agora não se fazem revoluções. Não há atentados bombistas, nem se assassinam os reis e os governantes. As armas são outras e escondem-se nas redes sociais e nos discursos populistas. Estejamos vigilantes. O nosso passado de 900 anos diz-nos que a história muitas vezes se repete. Que o 28 de maio de 1926 nos sirva de lição.
1: Foi a opinião de Alfredo Faustino.

0: 23 e 4. 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
1: Associação Terras de Sicó viu reconhecido o seu trabalho de 35 anos pela implementação em Portugal do programa Líder. Saiba mais pormenores já a seguir.
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1: A Terras de Sicó, Associação de Desenvolvimento, esteve presente na Feira Nacional de Agricultura em Santarém na conferência sobre o papel do líder no desenvolvimento rural e no futuro da política agrícola comum promovida pela Confederação dos Agricultores de Portugal e pela Federação Minha Terra. A iniciativa reuniu representantes dos grupos de ação local, entidades públicas, responsáveis políticos, técnicos e agentes do desenvolvimento rural para refletir sobre o percurso do líder ao longo dos últimos 35 anos e sobre os desafios que se colocam ao futuro do desenvolvimento local de base comunitária e da política agrícola comum. Em nota de imprensa, a Terras de Sicó revela que, a quando da sessão de encerramento da conferência, registou-se um momento de reconhecimento das 19 associações de desenvolvimento local com 35 anos de atividade em Portugal na implementação da iniciativa comunitária Líder e sua metodologia nos respectivos territórios de intervenção. A Terras de Sicó foi uma das associações distinguidas, fazendo questão de recordar o caminho traçado e cumprido desde 1991, desde A de Sicó até Terras de Sicó, reafirmando o compromisso e a convicção de continuar este movimento a favor do mundo rural. Na nota de imprensa, lê-se que, num contexto de constantes desafios e transformações, continua a ser fundamental reconhecer o papel das associações de desenvolvimento local na promoção da coesão territorial, na mobilização das comunidades e na implementação de estratégias participativas que contribuem para territórios mais resilientes, inovadores e preparados para o futuro. A direção da Terras de Sicó partilha este reconhecimento com todos os antigos autarcas, técnicos, organizações e membros das sucessivas parcerias que neste percurso de 35 anos deixaram a sua competente impressão digital neste território Sicó, com aquele firme compromisso de animar um território de contiguidade física num território de solidariedade ativa, lê-se ainda no documento. A Associação Académica do Instituto Politécnico de Leiria formalizou recentemente a constituição do Núcleo Académico de Pombal e do Núcleo Académico de Torres Vedras, passando a existir pela primeira vez estruturas formais de representação estudantil nestes polos da instituição. A criação destes núcleos reforça a proximidade aos estudantes, promove uma participação mais ativa na vida académica e permite responder de forma mais eficaz às necessidades e desafios específicos de cada comunidade estudantil. Esta expansão do movimento associativo concretiza um dos compromissos assumidos pela atual direção da Associação Académica do Politécnico de Leiria, garantir que todos os estudantes do Politécnico dispõem de mecanismos de participação ativa e representação efetiva na construção da sua comunidade académica. O reforço destas estruturas assume particular relevância num período de transformação institucional marcado pelo processo de criação da futura Universidade de Leiria e Oeste. Quando assumimos o compromisso de garantir que todos os estudantes do Instituto Politécnico de Leiria se sentissem representados, sabíamos que esse objetivo exigia proximidade, presença e capacidade de mobilização. A criação destes núcleos demonstra que este trabalho está a produzir resultados concretos. Estamos a levar a representação estudantil a contextos onde ela nunca existiu, aproximando a Associação Académica dos Estudantes e promovendo uma participação mais ativa na vida da instituição. Este é um passo importante para garantir que nenhum estudante fica sem voz, afirma André Pereira, presidente da Associação Académica do Instituto Politécnico de Leiria. O Núcleo Académico de Pombal é presidido por Madalena do Carmo Grincho de Carvalho, que tomou posse no final do mês de maio. Um incêndio que deflagrou na madrugada de ontem destruiu por completo a zona de restauração e bar do Centro Cultural e Recreativo de Sotosico, na freguesia do Arrabal,

0: totalmente o primeiro andar da coletividade, correspondente a uma zona de restauração e bar. Àquela hora o espaço encontrava-se encerrado, pelo que não há a registar qualquer ferido, revelou o comandante dos Chapadores de Leiria, Humberto Morgado. A PSP de Caldas da Rainha deteve um homem de 33 anos, suspeito da prática de crimes de ofensas à integridade física, no dia 9 de junho. Segundo um comunicado, a PSP recebeu várias chamadas telefónicas a comunicar que um homem estaria a agredir pessoas na via pública sem qualquer motivo aparente. Foram mobilizados meios policiais para o local, tendo sido possível interceptar o suspeito, tendo sido apurado que o homem havia iniciado um comportamento desordeiro nas instalações de atendimento da Segurança Social das Caldas da Rainha, por alegadamente não terem sido satisfeitas as suas pretensões. Ao abandonar aquelas instalações, o homem terá agredido indiscriminadamente três pessoas com quem se cruzou na via pública, nomeadamente dois homens, um dos quais se encontrava acompanhado pela sua mãe idosa, e ainda uma mulher grávida, recorrendo a murros e chapadas. A PSP acrescenta que no passado dia 2 de junho, o mesmo homem já havia protagonizado distúrbios no mesmo local, situação que obrigou à intervenção da PSP para reposição da ordem pública. Paralelamente, existiam já indícios da sua eventual ligação a outros episódios de agressões ocorridos noutras zonas do país, havendo sobre o detido um mandado de detenção e condução emitido pelo Juízo Local Criminal do Tribunal Judicial da Comarca de Braga, destinado à retoma de internamento involuntário em serviço de psiquiatria, o qual foi cumprido no próprio dia, encontrando-se atualmente internado. E assim chega ao fim este bloco informativo. Fique bem, tenha um bom fim de semana.
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10: Olá! No início do romance, temos uma família que, num período de seca, se desloca a pé, no limiar das suas forças, em busca de um refúgio, de um novo local para viver e trabalhar. É esta família que vamos acompanhar ao longo do livro e das várias dificuldades que vão ter de transpor. Esta não é uma família qualquer, é uma representação dos milhares, talvez até milhões, de brasileiros que, à mercê da sua miséria, que se manifesta de várias formas, se arrastam ao longo de uma vida que está no limiar da sobrevivência. A insegurança, a fome, a ignorância, a desumanidade, tudo contribui para um círculo vicioso de pobreza do qual não há escapatória possível. O homem, reduzido à sua dimensão animal, a partir da qual os sentimentos ficam embotados. A percepção da impotência e da exclusão, a serem em simultâneo

0: causa de retraimento e justificação para a violência. Há ainda nesta família uma cadela, Baleia, que é testemunha e vítima da desorientação e da dor destas vidas secas. Escrita em 1938, é um retrato duro, numa linguagem crua, de um sertão feito de injustiça, exclusão social e abuso de poder. Trata-se do livro Vidas Secas, de Graciliano Ramos, autor que é considerado um dos maiores nomes da literatura brasileira e de quem este foi o quarto romance a ser editado. 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
3: Os furões são extremamente sociais entre si, entregando-se às brincadeiras e atividades com outros furões com bastante facilidade. São considerados monogâmicos, sendo que é comum observar que, após a morte de um dos elementos do casal, o animal sobrevivente frequentemente morre passado alguns dias, provavelmente por motivos de solidão ou depressão. Por esta razão, os principais criadores recomendam a colocação de três animais juntos como forma de evitar a morte por solidão, sendo que, no entanto, a criação de animais solitários é possível, desde que seja acompanhado de perto, com bastante atenção e disponibilidade de tempo para jogos e brincadeiras. Os furões são por vezes observados em atividades lúdicas, por exemplo, com gatos e pequenos cães, mas é recomendado bastante cuidado sempre que possam estar em companhia de animais desconhecidos, particularmente cães de raça terrier ou outras raças desenvolvidas ou treinadas com habilidades para a caça de animais do tamanho do furão. Dificilmente os furões conseguem socializar com coelhos ou ratos, uma vez que estes fazem parte da sua cadeia alimentar natural.
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1: Empreendedores devem fazer mais e melhor pelo seu negócio. Nunca se acomode e sempre procure crescer. Uma boa dica para colocar isso em prática é tentar destacar-se ao superar as expectativas dos seus clientes e nunca deixar de cumprir tudo o que promete. Negócios de sucesso estão ligados à dedicação dos seus donos. Ser empreendedor exige um certo esforço, então esteja disposto a trabalhar bastante na empresa. Pode ser que perca alguns finais de semana, mas com um bom trabalho e paciência ao longo da jornada, a recompensa vai valer a pena. Estar atualizado sobre o mercado é muito importante para manter o seu negócio vivo, pois a aprendizagem sempre o irá alinhar às demandas dos seus clientes. A dica é simples. Procure cursos e profissionais que são referência na sua área e estude muito.
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1: Os High Tratas são a parte mais alta dos Cárpatos e representam a principal região montanhosa da Eslováquia. A área é protegida e inclui trilhos bem sinalizados, lagos glaciais, picos rochosos e várias aldeias de montanha. É uma das zonas mais importantes do país para turismo de natureza. No verão, é muito procurada para caminhadas e escalada. No inverno, torna-se um destino de ski e desportos de neve, com várias estâncias organizadas.
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5: Boa noite. Quanto a horas, são agora
6: 23 e 34.

Olá, o meu nome é Anselmo Câmara e eu sou assessor de imprensa. Eu escolhi esta música porque ela faz-me lembrar um momento muito quente e doce da minha infância, e a primeira coisa que me vem à cabeça quando a ouço é precisamente os bons momentos no recreio da escola, nos idos dos anos 80, da década de 80, em que nós, eu e os meus grandes amigos de infância, tentávamos replicar a presença em palco destes artistas. A primeira coisa que me vem à cabeça é mesmo isso, é esse sentimento de calor, de alegria por tempos mais simples e mais inocentes. Hoje, quando ouço essa música, é com muita nostalgia e com saudade dessa década e desses amigos e desses tempos mais simples na infância. Numa só palavra, eu defino esta música como energética, e a música da minha vida é The Final Countdown dos Europa.

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3: A Samsung Display, a divisão da empresa sul-coreana responsável pela produção de ecrãs, terá sido a escolhida pela Apple para fornecer os ecrãs OLED que serão usados no seu primeiro iPhone de ecrã dobrável, conhecido de momento como iPhone Fold. A notícia está a ser avançada pelo site coreano Dielec, que, citando fontes dentro da indústria, afirma que a Samsung Display será fornecedora de ecrãs OLED flexíveis para os próximos 3 anos. É importante sublinhar que, ao contrário do que costuma acontecer com telemóveis tradicionais, onde as empresas podem ter múltiplas fornecedoras de ecrãs, a Samsung Display será a única fornecedora de ecrãs OLED flexíveis da Apple. Acredita-se que a produção em massa destes ecrãs começará muito em breve e que a encomenda inicial é de 3 milhões de unidades. A Apple deverá desvendar o seu primeiro iPhone dobrável em setembro, mês onde costuma ter lugar o evento da empresa da maçã dedicado à apresentação de novos produtos. Apesar dos rumores de um possível adiamento, surgiram recentemente novas informações que indicam que a Apple pretende anunciar o iPhone Fold em setembro.
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4: Eu sou a Célia de Pombal e gostaria de ouvir...

0: meia-noite e um. 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

0: sentido das palavras, um olhar mais positivo sobre a vida. Apesar de algumas limitações físicas e mentais que a idade mais prolongada pode nos trazer, sabemos que existem pessoas que, mesmo com as limitações próprias da idade, conseguem ser felizes. Acreditam em si próprias, vivendo um dia de cada vez com muita alegria e gratidão, não ficando à espera do tão temido fim. Estas pessoas não se dedicam às novas limitações, simplesmente aceitam-nas, agradecendo e rentabilizando as competências que ainda mantêm. Não podemos interromper o curso imparável dos dias e dos anos que passam por nós, mas podemos e devemos apostar em cada momento como se fosse o mais importante da nossa vida, com o reconhecimento pelo que somos e não com a angústia do que desejávamos ser ou daquilo que já fomos. Somente deste modo estaremos a construir razões para sermos felizes até ao último dia da nossa existência. Pense nisto e seja feliz.
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1: A 14 de junho de 1986, morre em Genebra o escritor, poeta e ensaísta argentino Jorge Luís Borges.
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0: Não foram alguns textos publicados na imprensa, em especial nas revistas Sábado e Visão, e nos jornais Público e Diário de Notícias, e o centenário da Revolução de 28 de Maio teria passado ao lado dos portugueses, o que é pena. O 28 de Maio de 1926 deve ser lembrado pelos seus resultados, positivos que os teve, designadamente na recuperação económica e no fim da anarquia em que se vinha atolando, e nos menos positivos, o fim da democracia e a instauração de um novo regime autoritário de partido único que ficaria conhecido como do Estado Novo. Para melhor se compreender a situação conturbada que se vivia no país, aconselho o recente livro de Manuel Catarino intitulado A Revolução que colocou Salazar no poder. Numa linguagem acessível, ali se faz uma súmula da desordem em que os republicanos traziam o regime da democracia liberal e oligárquica, de conflito com a Igreja e de permanentes revoltas e sucessivos golpes de Estado, com atentados bombistas, greves e agitação social, e se documenta como acabou por ser instaurado um novo regime sob a liderança de Oliveira Salazar, como no Palácio Militar do General Óscar Carmona. Para se fazer uma ideia da luta política travada iniciada nos últimos anos da monarquia e prosseguida até ao triunfo da Revolução de 28 de Maio de 1926, registra-se o número de governos durante os 16 anos da Primeira República, 46. 46 governos, alguns com a duração de poucas semanas e a existência de 8 presidentes da República. A 28 de Maio de 1926, o general Gomes da Costa, com o apoio entre outros chefes militares, entre os quais Mendes Cabeçadas, herói do 5 de outubro de 1910, e de grandes agentes económicos, desceu de Braga a caminho de Lisboa com o objetivo de regenerar a República. A sublevação militar triunfou, Bernardino Machado, Presidente da República, fez-se substituir por Mendes Cabeçadas, que ocupou as funções um pouco mais de uma semana, afastado logo por Gomes da Costa. Estava aberto o caminho para a ditadura que viria a manter-se por meio século. Gomes da Costa assume-se como presidente e chefe do governo, com o apoio de integralistas lusitanos, republicanos conservadores, monárquicos saudosistas, exaltados intelectuais. Chama Salazar para o Ministério das Finanças, mas por poucos dias. 2 meses em Lisboa, e face aos entendimentos que observa entre Gomes da Costa e Cabeçadas, regressa desiludido a Coimbra e à sua universidade. É neste tumultuoso regime que, alguns meses depois do 28 de maio, surge Óscar Carmona em novo golpe militar, prendendo Gomes da Costa e mandando-o para o exílio nos Açores. Assume o novo governo e, interinamente, a presidência da República. Promove, entretanto, eleições que o legitimam nessas funções e volta a chamar Salazar para pôr ordem nas contas públicas. Durante a ditadura militar, que se arrasta até 1932, com várias tentativas para o derrubar, Salazar traça a estratégia que o faz ascender à chefia do governo, com o apoio de Carmona, na presidência da República de 1926 e 1951. Em 1933, faz aprovar a Constituição do que define o regime como Estado Novo. A censura torna-se mais rígida, é criada a polícia política, não são permitidos partidos políticos com exceção da União Nacional. Regime que só a 25 de Abril de 74 acabou por sucumbir, dando lugar a uma nova era de democracia como era entendida no mundo ocidental. No momento da vida nacional em que assistimos a uma luta política com muitos laivos da vivida nos últimos anos da Primeira República, é bom que os portugueses façam alguma reflexão sobre o que levou Portugal a pôr fim à democracia liberal e a optar pela ditadura com a Revolução de 28 de Maio de 1926, faz agora 100 anos. Os tempos são outros. Agora não se fazem revoluções. Não há atentados bombistas, nem se assassinam os reis e os governantes. As armas são outras e escondem-se nas redes sociais e nos discursos populistas. Estejamos vigilantes. O nosso passado de 900 anos diz-nos que a história muitas vezes se repete. Que o 28 de maio de 1926 nos sirva de lição.
1: Foi a opinião de Alfredo Faustino. Alfredo Faustino.
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